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0: moderação, amigo.
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0: No pelo, valendo, você tá
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0: eu acho que você tem que mandar aquela mensagem. Mas manda o que está no seu coração.
1: Porque se fosse eu falaria mais ou menos.

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pra cantar Suíte Master com Rainha Musical, tem Porto do Som e Banda Passarela. Valeu,

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1: 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Temperatura 10 graus nesta manhã, tempo firme. Meteorologia prevê tempo firme aí, né, para esta quarta-feira, 26 de agosto 2026. Para hoje, então, em predomínio do sol, temperatura pode chegar a 26 graus aqui no Vale. Amanhã, quinta-feira, a chuva estará de volta, né? Amanhã, tá, a chuva volta e a temperatura aumenta. Então, vamos dando sequência aqui na programação, Brescia Mais FM. Pois olha só a informação que chega, dá conta de que monitores da educação infantil protestam durante sessão da Câmara de Vereadores no município de Lajeado. E os servidores exigem inclusão da categoria no quadro do magistério. Homem de 63 anos morre após ser atacado por um touro no interior de Doutor Ricardo. O caso aconteceu, foi ontem pela manhã, e a vítima chegou a ser socorrida, né, pela esposa, e o atendimento médico depois, mas não resistiu aos ferimentos. Segundo as informações, o homem de 63 anos, ele é primo do prefeito de Doutor Ricardo, o Álvaro Giacobo. E a vítima foi identificada como Elton Luiz Giacobo, 63 anos. O fato ocorreu foi ontem pela manhã, ali na localidade da linha Carmelina, né, que dá acesso aí ao município de Relvado. Segundo as informações, inclusive informações prestados à polícia pelo cunhado da vítima, a propriedade rural possui dois piquetes distintos. Um é destinado às vacas leiteiras e o outro é reservado ao touro. E o Giacobo teria ido ao local para conduzir aí as vacas, né, no momento em que acabou entrando, por engano, no piquete onde estava o touro e foi atingido pelo animal. A esposa da vítima ouviu os gritos de socorro, foi a primeira a chegar no local, e aí chamaram, enfim, né, a brigada militar, e chamaram vizinhos e tal. O homem chegou a ser encaminhado ao hospital, mas não resistiu e acabou falecendo. Ao invés de ele entrar, então, no piquete das vacas, acabou entrando onde estava o touro, hein? E que touro, meu! E aí o homem de 63 anos foi atacado, acabou perdendo a vida. Mergulhadores acessam o rio em local onde foi encontrado o óculos de jovem Venâncio Airense, que está desaparecida. Também, Venâncio Aires está entre os municípios que mais ampliaram a área urbanizada no Brasil. Questionado sobre investigação envolvendo Lulinha, o presidente Lula não respondeu e aí deixou o local, né? Ele foi abordado por jornalistas após um evento do Dia do Soldado lá em Brasília. E antes aí das perguntas, defendeu mais investimentos na defesa nacional. E aí foi perguntado sobre a questão do Lulinha e tal, e, né, o Lulinha, mais uma vez, ele está sendo investigado pela polícia, né, por participação aí em várias apurações, né, de fraudes, enfim, da justiça, né? Segundo a Polícia Federal, as apurações citam Lulinha e o ex-chefe de gabinete, Marco Aurélio Santana Ribeiro, conhecido como Marcola, né? E o Lulinha é investigado por fraudes lá do INSS, e tantas outras aí, né, que... Mas foi tudo arquivado. Há 20 anos que o Lulinha, ele é investigado e o processo não dá andamento. É tudo engavetado, né? Tudo, tudo, tudo

É, meu. É peixe que parece que não tá no açude, mas tá, né? Tá ali. Uma hora, quem sabe, vai ser fisgado. Porque quando vem uma denúncia, pá, investigar, tudo engavetado, né? Põe lá no fundo da gaveta, chaveia, e aí tem alguém que põe a chave no bolso. Então aí o Lula falou umas bobagens lá. E aí, quando questionado, ele saiu correndo, né? Deixou o local, brabo, após aí as perguntas, então, de alguns jornalistas, né? Alguns jornalistas. Porque no Brasil, 80% dos jornalistas que temos hoje aí são tudo de esquerda, né? Então, passa panos quentes. Tem alguns que ainda são de direita que vão lá e perguntam, né? Bota o dedinho na ferida e pergunta: e aí, presidente, como é que tá a questão do seu filho? O que é que você acha? Normal, né? Normal. Ele é o presidente da República, é o filho dele que está envolvido. Na época do Bolsonaro, então, meu amigo, qualquer pingo d'água no copo era uma tempestade. Era um terror, era um terrorismo, né, meu? Viver no Brasil tava um negócio assim, tu ligava a TV Globo ali, era uma loucura, né? Tu ficava depressivo, tu ficava indignado, tu ficava tudo ao mesmo tempo, né? Mas enfim, estamos aí. Mas era um terror que a Globo fazia em cima, não só a Globo, como outros meios também de comunicação, né? E o pessoal que não se toca aí de muitas coisas. Bom, vamos seguindo em frente aqui na programação, né, da Brescia Mais FM. Muito melhor com você. E nós temos ainda aqui mais informações que vão chegando daqui a pouco aí para você. Inclusive, nós temos aqui, agora, está chegando a irmã Renata Biasibetti para trazer na Brescia Mais FM a Ave Maria, nesta manhã, então, de quarta-feira. Tá, vamos lá com o recado aí da irmã, né? E a Ave Maria que vem chegando, então, aqui na programação da Brescia Mais. Antes, mandar um abraço aqui para quem? Douglas Bonfilho. Ele manda um abraço para Marcilene. Tá certo, Douglas? Aquele abraço aí, daqui a pouco já vamos rodar então aí a música. Tá bom? Antes tem a irmã Renata aqui com a Hora da Ave Maria.

Em nome do Pai, do Filho e do Espírito Santo. Amém. Coloquemo-nos na presença de Deus para este momento de fé e oração. Senhor nosso Deus, nesta manhã e neste dia, colocamos nossa vida em Tuas mãos. Obrigado pelo dom de um novo dia, pela vida, pelas pessoas que caminham conosco e por todas as oportunidades de fazer o bem. No Evangelho de hoje, de São Mateus, capítulo 23, versículos 27 a 32, Jesus nos alerta sobre o perigo de uma fé apenas exterior. Ele fala daqueles que por fora parecem justos, mas por dentro estão distantes da verdade. Senhor, livrai-nos de uma vida de aparências. Que nossas palavras estejam de acordo com nossas atitudes. Que aquilo que mostramos por fora seja expressão daquilo que cultivamos no coração. Dá-nos um coração sincero, humilde e transparente. Ajuda-nos a reconhecer nossas fragilidades, a pedir perdão quando erramos e a ter coragem para mudar aquilo que precisa ser transformado. Senhor Jesus, que nossa fé não fique apenas nas palavras, mas se manifeste em gestos concretos de amor, de solidariedade,

0: de perdão e de serviço. Que nossas palavras levem paz, que nossas atitudes expressem amor e que nossa vida seja um verdadeiro testemunho do Evangelho. Senhor, transforma o nosso coração e faze de nós pessoas autênticas, capazes de viver aquilo que professamos. Abençoa nossas famílias, nosso trabalho, nossa comunidade e todas as pessoas que encontrarmos neste dia. Que em tudo o que fizermos, possamos revelar a beleza de uma fé vivida com sinceridade. Maria, Mãe de Jesus, acompanha-nos neste dia e ajuda-nos a guardar no coração a palavra que hoje escutamos. Rezemos. Ave Maria, cheia de graça, o Senhor é convosco. Bendita sois vós entre as mulheres e bendito é o fruto do vosso ventre, Jesus. Santa Maria, Mãe de Deus, rogai por nós, pecadores, agora e na hora de nossa morte. Amém. Senhor, permanece conosco e conduz nossos passos no caminho do bem. Em nome do Pai, do Filho e do Espírito Santo. Amém. Com a bênção de Deus, com a proteção de Nossa Senhora, desejo a você e a sua família um bom dia.
1: Você criou muito bem aqui na Brescia Mais FM, tá aí, né? E vamos dando sequência, então. 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Vamos lá, então, a música agora aí do Álvaro, como é que é o nome aqui mesmo? Ao Douglas, bom filho, né? Bom filho, para Marcilene.

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1: Bom dia, Brécia Mais. Seguindo aqui na programação. A música não para, a informação não para, daqui a pouco também aí nós vamos ter o programa Visão Geral, né? Para quem está sintonizado por aqui e acompanhando aí a nossa programação, tá? Daqui a pouquinho, fique ligado
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1: Aê, recuerdos da 28, tchê, com o Joca Martins aqui na programação Brescia Mais FM. Muito melhor com você. Seguindo por aqui, né, temos aí também mais um intervalinho e na sequência a gente volta com muito mais.

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3: De volta aqui na programação, então, Brescia Mais FM. Muito melhor com você. Faltam agora 3 minutos para 7. Daqui a pouco tem por aqui também o programa Visão Geral. Fique ligado na Brescia Mais FM.

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Pablo com a música Tomara, né? Sucesso aí na programação Brescia Mais FM. Bom, vamos lá então. E agora para fechar, porque daqui a pouco já a gente vai trazer também o Visão Geral. Vou lá com a sua, fechar aqui com a Sula Miranda. Lembra da Sula Miranda? É, tá nos trinques ainda, viu? Vai ter aço.

0: década de 80 e a Sula Miranda foi considerada a rainha dos caminhoneiros, né? Todo caminhoneiro queria arrumar uma namorada que nem ou igual ou parecida aí com a Sula Miranda, né? Muito bem, seguindo aqui na Brescia Mais, vem aí na sequência o programa Visão Geral.
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6: Muito bem, Visão Geral, então, para você aqui na programação da Brécia Mais FM. Agrodália, Encantado, Arroio do Meio, Antagorda, Guaporé, Progresso e também Vera Cruz. Seguindo Visão Geral, nesta manhã aí de quarta-feira, hoje é 26 de agosto, ano de 2026. Seguindo por aqui na nossa programação, tá na hora aí de trazermos.
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6: Muito bem, olha só, a informação ainda conta de que hoje o tempo ainda permanece firme, com predomínio do sol aqui na região, a temperatura se eleva, né? Um pouco mais. Estamos agora já com 11 graus de temperatura, pode chegar hoje a 25 até 26 graus em algumas cidades aqui da região do Vale do Taquari, tá? Para amanhã, a temperatura ela se eleva ainda mais, podendo as mínimas chegar aí a 15, máxima até os 28, 29 graus. Para amanhã, quinta-feira, 10 milímetros de chuva aqui no Vale do Taquari. Chuva intercalada com sol. Na sexta-feira, a temperatura aumenta um pouco mais. Volume de chuva também serão 25 milímetros. Tá? No sábado, 35 milímetros de chuva. No domingo, 25. E na segunda-feira, último dia do mês de agosto, 30 milímetros de chuva. Temperatura não vai cair muito, não. Vamos continuar, né, com a temperatura alta e também no final de semana em toda a região aqui do Vale do Taquari. E esta quarta-feira, hoje, ela será de sol entre nuvens e temperaturas no Rio Grande do Sul, temperaturas bem agradáveis. Expectativa é de um ar mais quente, né? Avançando sobre o estado, hein? Quarta-feira de sol entre nuvens, temperaturas mais amenas no estado do Rio Grande do Sul, principalmente nesta hora da manhã. E à tarde tende a esquentar um pouco mais, né? O amanhecer aí, portanto, mais tranquilo. À tarde deve registrar máximas bem mais altas. Para a fronteira oeste e o noroeste, inclusive, deve ter uma tarde de calor nesta quarta, com máximas perto dos 30 graus em todo o estado do Rio Grande do Sul. Portanto, não tem, né, previsão de chuva aí no estado do Rio Grande do Sul. Ok? Seguindo em frente aqui na programação da Brescia Mais FM, agora nós vamos aí também para os destaques da Emater RS Ascar, as cotações agropecuárias repassadas pela Emater. O arroz saca de 50 quilos, preço médio R$ 70,94. O boi quilo vivo, preço médio R$ 12,45. Búfalo quilo vivo, preço médio R$ 9,73. O cordeiro quilo vivo, preço médio R$ 13,99. Feijão saca de 60 quilos, preço médio R$ 182,70. O milho saca de 60 quilos, preço médio R$ 59,32. A soja 60 quilos, preço médio R$ 127,76. E o suíno quilo vivo, preço médio R$ 5,64. O trigo saca de 60 quilos, preço médio R$ 69,65. E a vaca quilo vivo, preço médio R$ 11,14. Cotações agropecuárias para você aqui na Brescia Mais.
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6: Muito bem, então, Informe Diário para você na Brescia Mais FM. Monitores da educação infantil protestam durante sessão da Câmara de Vereadores em Lajeado. O fato aconteceu foi ontem à noite, né? E durante a tarde também. Trabalhadores públicos municipais ligados ao Sindicato dos Servidores Públicos Municipais de Lajeado, o SISPUMUL, promoveram uma manifestação pacífica organizada pela entidade. O ato reuniu monitores da educação infantil que reivindicam a equiparação no quadro do magistério, conforme determina a legislação federal em vigor desde janeiro deste ano. A vice-presidente do sindicato, Janara Azevedo, explicou que a mobilização busca garantir o cumprimento da lei que reconhece todos os profissionais da educação infantil como docentes. E, segundo Janara, o enquadramento no magistério asseguraria aos monitores direitos e deveres iguais aos professores, incluindo participação em atividades burocráticas e pedagógicas. Atualmente, cerca de 415 profissionais atuam nessa área, função em mais de 20 escolas do município. A Prefeitura de Lajeado já sinalizou viabilidade orçamentária para a mudança, mas ainda realiza estudos jurídicos e previdenciários. O sindicato defende a criação de uma comissão de análise para avaliar a situação de cada profissional e garantir uma implementação adequada. O prazo para posicionamento oficial da prefeita Gláucia Schumacher encerra no dia 31 de agosto, agora é na próxima segunda-feira. Durante a sessão legislativa, os servidores permaneceram em silêncio, exibindo cartazes e placas em respeito ao regimento interno da Câmara. O objetivo foi sensibilizar os vereadores e conquistar apoio político para que a lei então seja aplicada no município. E não é só Lajeado que está com esta questão, vários outros municípios também aqui do Vale do Taquari, né? Tem aí, portanto, servidores de escolas que estão pleiteando, monitores, né, da educação infantil, que estão pleiteando este valor. É uma lei federal, tá? Que o PT impôs agora, foi em janeiro deste ano. Porém, quem vai arcar com as despesas não é o governo federal, sim as prefeituras, né? Então, devido a isso, todo esse impasse, toda esta movimentação, esses protestos aí, porque os monitores, não, servidores, exigem esta inclusão da categoria no quadro do magistério, né? Então, tem que agora também analisar uma outra questão, se estes servidores estão aptos também a atuarem como professor, tá? Porque monitor de educação infantil é uma coisa, né? Servidores aí do quadro profissional do magistério aí é outra questão, né? Tá certo? Porque tem toda aí uma questão de, né, de grau 1, grau 2, enfim. Então tem que se estudar isso aí. Salário querem igualar igual por parte, né, do governo federal, que diz que tem que igualar. Agora tem que ver a questão também, né, sobre o dar aula em sala de aula. Prestar serviços aí. Muito bem. Seguindo aqui na Brescia Mais FM, quem vai arcar com a despesa serão aí então as prefeituras e não o governo federal, que impôs esta lei ainda em janeiro deste ano, né? Seguindo aqui na programação, Brescia Mais. E a Câmara de Lajado também aprovou um código de limpeza urbana e adia a votação do projeto do financiamento de 100 milhões de reais. O novo regramento estabelece multas de até R$ 1.900 para infrações contra as normas de limpeza e destinação de resíduos. Seguindo aqui na programação, a ViaSul realiza bloqueio temporário na altura do quilômetro 341, na BR-386, nesta quarta-feira. Isso tudo é devido a trabalhos, né, que a concessionária ViaSul realizará, então, durante o dia. É um bloqueio temporário em Lajeado, próximo ali à altura da empresa Rodovale, no dia de hoje. A ação irá acontecer na pista que vai em sentido capital interior para realização de atividades rotineiras. A intervenção está programada para ocorrer das 10 às 15 horas. Durante o período, o tráfego de veículos poderá sofrer interrupções momentâneas e os motoristas deverão seguir pela via marginal. Motoristas que trafegam pela região devem redobrar a atenção à sinalização e, se possível, programar seus deslocamentos com antecedência para minimizar eventuais impactos na viagem. A ViaSul também reforça que a programação pode ser alterada de acordo com as condições do momento ali, né? Conforme o trabalho vai ter o seu desenrolar e até nas questões do tempo. Aí, se caso ocorra alguma pancada ou outra de chuva, que porventura pode atrapalhar no trabalho. Mas, segundo a meteorologia, não tem previsão de chuva aí para hoje aqui na região, né, do Vale do Taquari. E o presidente Lula, ele estava participando aí de um evento e foi questionado sobre investigação envolvendo o seu filho Lulinha. Ele não respondeu e deixou o local. Ele foi abordado por jornalistas após evento do Dia do Soldado lá em Brasília. Antes das perguntas, ele defendeu mais investimento na Defesa Nacional, Ibiriri e Bororó. E quando os jornalistas, então, perguntaram sobre o envolvimento do filho dele, né, em apurações da Polícia Civil, né, que citam Lulinha, em fraudes, o Lula acabou saindo fora. Largou tudo, saiu brabo e xingando aí o jornalista, resmungando, né, sobre a questão aí também do seu filho. Então, Lulinha não gosta de ser questionado, né? O Lula aí não gosta que se questione sobre o filho dele. E ele acabou deixando, então, o local sem resposta alguma. Brescia Mais FM, agora 7 horas e 22 minutos.
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6: 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Vamos lá, trazendo agora aqui também cotações do dólar, né? O câmbio aí para você, o dólar ontem fechou em terreno negativo. Fechou no vermelho, hein? Teve uma queda de 0,25%, fechou a R$ 5,14. O euro, também em queda de 0,12%, fechou em R$ 6,00. E a Bolsa de Valores de São Paulo em alta de 1,55% nos 174.576 pontos. São as cotações as cotações para você, né, do câmbio, aqui na programação, então, da Brécia Mais FM, muito melhor com você. Você está acompanhando o programa Visão Geral, nesta manhã de quarta-feira. E agora, seguindo por aqui também, temos mais informações, né, para você na programação Brécia Mais. A temperatura neste momento está em 12 graus agora, o tempo está firme, a meteorologia prevê tempo firme, inclusive, para hoje, Amanhã sim, a chuva deverá estar de volta, né, aqui na região do Vale do Taquari. Muito bem. Daqui a pouco também tem as informações aí do esporte. Grêmio Inter, né? Tem Grenal. Amanhã tem Grenal, às 20 horas, no estádio Beira Rio. Ok, seguindo aqui agora, né? Outros detalhes aí também para você, aqui na programação da Brescia Mais FM. Quando são 7 horas e 28 minutos agora, 7:28. E aí tá na hora também da gente trazer por aqui.
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6: Segunda edição, né? Informe Diário para você na Brescia Mais. Surto de sarampo no Brasil acende um alerta para vacinação de adultos em Lajeado. A coordenadora aí da Vigilância em Saúde orienta a população a conferir histórico vacinal. O município ainda investiga caso suspeito em uma criança, mas exames preliminares são negativos, ou dão negativos, né? E segundo aí as informações, a questão aí, né, do avanço de casos de sarampo no Brasil e em outros países está acendendo aí um alerta, viu? E para atualização da vacinação na população adulta. Querem vacinar todo mundo, né? Em Lajeado, a orientação é para que moradores, então, confiram se possuem registro da vacina tríplice viral e procurem uma unidade de saúde caso não tenham comprovação. O município também mantém em investigação caso suspeitem uma criança menor de 1 ano, embora os primeiros exames tenham apresentado resultado negativo, né? E aí a menina ou a criança continua em monitoramento, mas deu negativo, tá? A coordenadora do Departamento da Vigilância em Saúde de Lajeado, a Juliana Demarque, explicou que o sarampo havia sido eliminado da circulação, mas voltou a preocupar as autoridades de saúde. A doença é viral, infectocontagiosa e apresenta alta capacidade de transmissão. Uma pessoa com sarampo pode contaminar até 90% dos seus contatos próximos, se estes não estiverem imunizados, né? Não estiverem protegidos, disse ela. E entre os sintomas estão febre alta, manchas vermelhas pelo corpo, aquelas pontinhas vermelhas, né? Quadro gripal, ainda dá até conjuntivite, tosse e dor de cabeça. Conforme Juliana, a doença pode evoluir para situações mais graves, como até pneumonia, encefalite e meningite, além de ocasionar mortes. Crianças, pessoas imunocomprometidas e idosos estão entre os grupos aí com maior possibilidade de desenvolver quadros graves. Segundo a coordenadora, Lajeado alcançou praticamente 100% de cobertura vacinal entre crianças de 1 ano em 2025 e atualmente está com cerca de 90% desse público imunizado. A maior preocupação neste momento está concentrada nos adultos, segundo ela, né? Toda a população deve estar certificada da sua vacinação. Conforme a orientação apresentada, as pessoas com até 29 anos precisam ter o registro de 2 doses da tríplice viral, enquanto a partir dos 29 anos é necessário o registro, então, de 1 dose. Quem perdeu a carteira de vacinação ou não sabe qual imunizante recebeu, deve procurar uma unidade de saúde. A vacina está disponível em todas as unidades de saúde de Lajeado durante os horários de atendimento. Conforme a Juliana, mesmo quem não reside ou trabalha no município pode procurar um posto da cidade para receber a imunização. Em Lajeado, a Vigilância em Saúde aguarda o resultado aí do último exame, né? Mais uma vez, o primeiro deu negativo, agora, então, refizeram porque não se conformaram, né? Não se conformaram e agora, então, foram fazer outro exame e estão aguardando o resultado aí, né? Querem vacinar todo mundo devido a esta situação.

GE, realizado a partir então de imagens de satélite. A área urbanizada chega a quase 47 quilômetros quadrados, crescimento de 25 quilômetros quadrados em relação ao levantamento anterior. Segundo a secretária de Planejamento e Urbanismo, Deise Mara Souza, em uma entrevista, o município não ampliou o período, o perímetro urbano, desde 2019, período aí de referência do levantamento. O crescimento identificado ocorre principalmente pela ocupação de áreas que já estavam dentro, então, do perímetro urbano. O crescimento também orienta o planejamento de serviços e equipamentos públicos. E outro fator relacionado à ocupação de novas áreas é a migração de famílias que deixaram regiões atingidas pelas enchentes lá de 2024. De acordo com Deise Mara, Mariante, por exemplo, né, que tinha mais de 6 mil moradores, atualmente tem menos de 2 mil. Ela afirma que famílias que tiveram as casas destruídas ou consideradas inabitáveis foram incluídas em programas habitacionais. E aí acabaram indo para o município, então, de Venâncio Aires. Venâncio possui 9 distritos considerados áreas urbanizadas, hein? Para a Secretaria de Planejamento e Urbanismo, o avanço registrado pelo IBGE também demonstra a necessidade de acompanhar a ocupação territorial e planejar a infraestrutura conforme o crescimento. Leisimar avalia que a expansão indica investimentos e confiança, então, no desenvolvimento, né, do município de Venâncio Aires. E olha, o programa de indenização para terrenos em zona de arraste registra 10 primeiros cadastros no município de Encantado, hein? O plano integrado, né, de requalificação urbanística prevê até R$39 milhões em compensações em Encantado. O mapeamento prévio aponta que cerca de 300 terrenos deverão, então, ser contemplados. Mais informação para você aqui na programação da Brescia Mais FM. Agora 23 minutos faltando para as 8 horas da manhã. Vamos com música também aqui na programação. Tá chegando aqui Paulo Fernandes e Zezé de Camargo e Luciano, Criação Divina.

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0: 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Município de Travesseiro está fazendo aí, né, investimentos para continuar fazendo aí, né, a administração, prestando bons serviços para toda a comunidade, né? E segundo ali o prefeito, o Gilmar Saltier, a colaboração da população aí é de suma importância nestas questões aí, né? Onde o município, então, de Travesseiro, está chamando a atenção com relação aí, né, aos trabalhos que estão sendo feitos, enfim, e também esse chamamento, né, com relação ao recolhimento de resíduos, enfim, né, e o município, então, está se empenhando bastante nesta questão, município de Travesseiro, e, claro, a administração chama, né, a atenção da população aí na busca destas melhorias, né, agilidade também no atendimento. Para isso, a Secretaria de Obras informa que, a partir de agora, os casos de lâmpadas, por exemplo, né, com defeito também, lâmpadas queimadas, né, ou que permanecem ligadas durante o dia, devem ser comunicados pela comunidade, tá? Tem inclusive um telefone, né? Ou pessoalmente lá na prefeitura, ó, tem uma lâmpada lá que não desliga, ó, tem uma lâmpada lá que está queimada e tudo mais, né? Para solicitar esse atendimento, basta enviar até uma mensagem de texto, tá? Identificando ali o problema, né? E o prefeito Gilmar Saltier, inclusive, gravou um vídeo ontem, anteontem, enfim, falando sobre essa questão. E nós vamos reproduzir agora aqui na Brescia Mais FM. Prefeito Travesseiro, Gilmar Saltier. Vamos ver aqui o que o prefeito fala sobre esta questão aí.
1: Olá a todos. Pessoal, é o seguinte, ó, eu vou me manifestar para reforçar, na realidade, uma melhoria que a gente vai fazer em termos da iluminação pública do nosso município. Nós temos aí um acompanhamento, né? Todo mundo sabe aí, de toda a parte da iluminação pública, onde o município é responsável de fazer a manutenção. E com isso, nós temos pessoas, então, que passam durante o turno da noite fazer vistoria. Então, a gente vai mudar o formato. Para fazer uma melhoria, então, para agilizar e também para diminuir custos. Como é que vai ser feito a partir do mês de setembro? Todas as pessoas, então a gente pede até em forma de favor, todas as pessoas que tiver sua lâmpada em frente à sua casa ou as proximidades, que enxergar que tem algum problema, que ela não está ligando durante a noite, ou que fique ligada durante o dia, que se manifesta, manda um WhatsApp ou liga para o número que vai ficar junto aqui a esse vídeo, que é o número que está interligado à Secretaria de Obras. Então é uma melhoria que a gente está fazendo, onde é que vem o encontro aí para a gente poder agilizar e não ter muitas lâmpadas aí daqui a pouco com problema, tanto na sede como no interior. Certo, pessoal? Então a gente tenta pedir então para as pessoas que tenham entendimento de nos ajudar nesse sentido. Que então ligue ou mande o WhatsApp e bota em cima também mais ou menos a localização, que é em forma de avisar o nome da propriedade ou as proximidades de algum ginásio ou de um órgão público, enfim, qualquer lugar onde nós conhecemos, para a gente saber mais ou menos a localização. Certo, pessoal? É um avanço que a gente está fazendo e é uma melhoria, eu acho que vem no encontro de todos, né? Para a gente ter, na realidade, uma manutenção mais ágil e diminuindo o custo. Certo, pessoal? De antemão, assim, muito obrigado e a gente espera a colaboração de todos.
0: Muito bem, tá aí o prefeito Gilmar Saltier fazendo este chamamento aí, né, para que a população se engaje nesta questão, né? Meu, e não custa nada, né? Não custa nada. Ó, tem uma lâmpada aqui que está queimada. Por que que tem que passar alguém da prefeitura lá para olhar? Está queimado realmente, né? E outra coisa, o pessoal para ficar passando a noite para cima e para baixo para ver se tem lâmpada queimada, isso é só gasto, né? Então, quem mora próximo ali pode avisar, muito bem. Alô, prefeito, alô, secretário, ó, tem uma lâmpada aqui que está queimada. O telefone até foi divulgado aqui, ó, 3759-1240 é o telefone, então, para você mandar mensagem, né? Manda a localidade, mais ou menos ali um ponto de referência, para que a Secretaria de Obras, então, possa programar e realizar o conserto aí com mais agilidade. E se não houver agilidade, né, manda de novo, né, manda de novo a mensagem cobrando lá do prefeito, cobrando do secretário, tá? Porque a noite é importante aí, né, a iluminação em muitas localidades. Pode informar também sobre outras questões aí, né, por que não, né? Para que, desta forma, Travesseiro continue sendo um município próspero, município pujante, bom para se viver, né, para morar, com pessoas que querem o bem aí da sua comunidade. Tá certo? Isso é bom demais, né? Então, maravilha. E olha, falando em Travesseiro, né, teve início já na última semana a obra de construção da nova sede do Centro de Referência de Assistência Social, o CRAS lá de Travesseiro. Que maravilha! O município foi contemplado com recursos do governo do estado do Rio Grande do Sul por meio da Secretaria de Desenvolvimento Social para a execução do novo espaço. O prédio terá 236 metros, quase 237 metros quadrados de área construída e foi licitado pelo valor de R$ 840.049,73. A nova estrutura será destinada a ampliação e qualificação dos serviços prestados à população na área da assistência social. A construção da nova sede representa um importante avanço na estruturação da assistência social do município, proporcionando aí um espaço mais adequado para os atendimentos e centralizando também os serviços em uma área de fácil acesso ali na região central de Travesseiro. E com a nova estrutura, o município busca oferecer melhores condições de trabalho às equipes e mais conforto, né, e qualidade no atendimento às famílias que utilizam os serviços do CRAS. Então tá aí, deixa eu ver, tem até uma imagem aqui que mostra onde vai ser construído o novo CRAS. Vai ser ali bem próximo à prefeitura, né? No terreno ao lado. Vai ficar de esquina também ali. Ponto bastante fácil para chegar, né? O pessoal já está por lá, dá para ver ali containers. E o pessoal está trabalhando já, então, nesta obra aí, que é, né, a obra lá do CRAS. Show de bola, hein? Que maravilha. Isso é bom para Travesseiro, isso é bom aí para os munícipes, né? Onde o município aí começa, então, continua, né, crescendo, continua se adequando às normas para oferecer aí à população também melhorias na condição, aí, então, de atendimentos, né? Recentemente teve inauguração lá da prefeitura, prédio bonito também, Agora vem o CRAS e tantas outras obras que o município lá de Travesseiro já conquistou. E agora falta a questão da ponte, né? Como muitos dizem, a ponte ali entre Travesseiro e Marques de Souza. E a empresa, né, pediu mais 2 meses, então, de prazo, ou seja, para entregar, então, a ponte no final do ano. Final deste ano, quem sabe, né, então, a ponte ali entre Travesseiro e Marques de Souza também vai estar pronta, e aí sim vai ficar tudo mais fácil, mais tranquilo ali a questão do deslocamento. Brécia Mais, muito melhor com você, formação, música e contando aí também com a sua participação. Agora, vamos a mais um intervalo, a gente volta daqui a pouquinho.
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3: Ok, então de volta, né? Brescia Mais FM. 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Obrigado por aqui acompanhando a programação. Agora 8:01, 8:01, tempo tá firme, tem ainda um pouco de cerração no ar, né? Mas ao que tudo indica vai se dissipar, logo logo teremos aí a presença do sol que deve predominar também no dia de hoje. Gasto Brasil, diferença entre despesas e receitas públicas, supera sabe quanto? Um trilhão. Álvaro Couto traz os detalhes.
4: O Gasto Brasil, plataforma que monitora as despesas públicas da União, dos estados, do Distrito Federal e dos municípios, superou o impostômetro em R$1 trilhão na noite do último sábado, dia 22. A diferença considera, de um lado, as despesas públicas primárias registradas e, de outro, a arrecadação de impostos, taxas e contribuições, acompanhada pelo impostômetro. A marca ocorre poucos dias depois do lançamento nacional do Gasto Brasil na Câmara dos Deputados, pela Confederação das Associações Comerciais e Empresariais do Brasil e pela Confederação da Agricultura e Pecuária do Brasil. Alfredo Cotaite Neto, presidente da CACB, da Associação Comercial de São Paulo e da Federação das Associações Comerciais Paulistas, acredita que uma das necessidades que o painel já indica é a revisão estrutural dos gastos públicos.
5: O que nós queremos com essa iniciativa é alertar os parlamentares da importância de ser uma reforma administrativa urgente, principalmente considerando que em 2027 inicia-se uma nova gestão, ou a continuação desta, ou uma nova, mas que a gente tem que estar no início da gestão com a reforma administrativa, senão nós vamos ter problemas na sequência do futuro do Brasil.
4: A distância de R$1 trilhão ganha relevância também pelo ritmo de crescimento das despesas em 2026. O Gasto Brasil atingiu R$3 trilhões em 15 de julho, cerca de 20 dias antes do que havia ocorrido em relação a 2025. No dia 11 de agosto, o total estava em mais de R$3 trilhões e 400 bilhões em despesas públicas desde o início do ano. Para Cotaite Neto, está clara a necessidade de uma mudança de rota fiscal.
5: Esta conta também não é nossa. Nós lançamos o Gasto Brasil, onde mostra que o governo está gastando mais do que arrecada. É o desequilíbrio das contas públicas. Nós temos que trabalhar para falar para o governo. Corte de gastos já. Equilíbrio nas contas. É isso que o povo está pedindo.
4: Criado pela CACB em parceria com a CSP, o Gasto Brasil foi lançado em 2025 como uma ferramenta complementar ao impostômetro. A plataforma reúne dados oficiais e permite consultar as despesas por esfera de governo, além de recortes econômicos, valores por população e informações sobre a qualidade dos dados. Reportagem Álvaro Couto.
3: Complicado, né? Como é que o povo vai comer picanha se tem que pagar as contas do governo? E aí, meu? Tá bom pra ti assim? Seguindo aqui na Brescia Mais FM, muito melhor com você, um concurso vai selecionar melhores cafés especiais do Brasil. Ah, eu queria participar desse concurso aí. Juline Progorzelski tem detalhes.
6: Produtores brasileiros têm até 3 de setembro para inscrever amostras no The Best of Canéfora Brasil 2026, concurso que vai selecionar os melhores cafés Robusta e Conilon do país. A iniciativa é realizada pela Associação Brasileira de Cafés Especiais e pela Alliance for Coffee Excellence, em parceria com a Agência Brasileira de Promoção de Exportações e Investimentos, Apex Brasil. As 24 amostras que alcançarem pelo menos 83 pontos avançam para a fase internacional. Os 10 melhores cafés serão comercializados em leilão internacional no dia 29 de novembro em Cacoal, Rondônia, com preço mínimo de $9 por quilo. Para o diretor executivo da Associação Brasileira de Cafés Especiais, Vinícius Estrela, os investimentos em pesquisa, tecnologia e inovação elevaram a qualidade dos canéforas brasileiros. Abre aspas. Nossos canefras, há alguns anos, usualmente eram utilizados para a formação de blends, mas hoje temos café 100% robusta ou conilon excelentes. Fecha aspas. O concurso integra o Brazil The Coffee Nation, projeto desenvolvido em parceria com a Apex Brasil para ampliar a presença dos cafés especiais brasileiros no exterior. A agência também apoia empresas que querem começar a exportar. Foi o caso do café Caiçara. Quando decidiu buscar novos mercados, a engenheira agrônoma Renata Pinhata contou com a orientação e rodadas de negócios promovidas pela Apex Brasil para se aproximar de compradores internacionais.
7: A Apex representa as empresas brasileiras no mercado exterior como um grande parceiro. Então, além de trazer o conhecimento sobre esse setor de exportação, a Apex ela traz, né, os clientes no mercado exterior fazendo rodadas de negócio para que a gente possa realmente efetuar a exportação.
6: O Brazil The Coffee Nation tem vigência até agosto de 2027 e prevê ações para ampliar a participação dos cafés especiais brasileiros no mercado internacional. Reportagem Juline Porgoselski, narração Marquesan Araújo.
3: Muito bem, né? Só que no Marquesan não apareceu para a gente poder divulgar antes também, mas está tudo certo. Olha aí, brasileiros com acesso aos serviços de saneamento têm, em média, 2 anos a mais de escolaridade. Viu a importância do estudo, do aprendizado, né? A importância de um professor qualificado em sala de aula, porque um professor, ele é o espelho, né? O aluno vai para a escola, o professor é o mestre, o professor é o espelho do aluno, influencia muito no aprendizado e até na criação, né? Como o aluno vê o mundo, e não só em casa, né? Na família, mas na escola, onde o aluno busca o conhecimento, o professor é o espelho. E devido a isso, então, brasileiros com acesso aos serviços de saneamento têm, em média, 2 anos a mais de escolaridade. É aquele brasileiro que tenta se cuidar. Tem gente que, ó, não tá nem aí. Mas enfim, né? Vamos ver aqui a reportagem. Deixa eu ver aqui. Reportagem é da Juline Progozelski.
8: Brasileiros com acesso ao saneamento básico têm em média 2 anos a mais de escolaridade do que aqueles que vivem sem os serviços. Dados do IBGE de 2024, reunidos pelo Instituto Trata Brasil, mostram que a média é de 9 anos e meio de educação formal entre quem tem acesso ao saneamento, contra 7 anos e meio entre quem não tem. A diferença aparece em todas as regiões do país. O maior intervalo é registrado no Sudeste, com 2 anos e 2 meses de diferença aproximadamente. No Centro-Oeste, são cerca de 2 anos. No Nordeste, 1 ano e 9 meses. No Sul, 1 ano e 7 meses. E no Norte, pouco mais de 1 ano. A relação entre saneamento e educação também passa pela saúde. Crianças e adolescentes sem acesso adequado à água tratada e à coleta de esgoto ficam mais expostos a doenças de veiculação hídrica, como diarreia e hepatite A, que podem provocar falta às aulas e contribuir para a evasão escolar. Os reflexos podem chegar à vida adulta. Outro estudo do Instituto Trata Brasil aponta que jovens que tiveram acesso ao saneamento durante a infância e adolescência podem alcançar renda até 46,1% maior ao longo da vida em comparação com aqueles que cresceram sem os serviços. O Marco Legal do Saneamento estabelece como meta para 2033 a atender 99% da população com água potável e 90% com coleta e tratamento de esgoto. A ampliação desses serviços, além dos impactos na saúde, está associada à redução das desigualdades na educação e na renda. Reportagem Juline Pogorzelski.
3: 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E a PEC do fim da escala 6x1 chega à Comissão de Constituição e Justiça do Senado. Reportagem Álvaro Couto.
4: A tramitação da PEC do fim da escala 6x1 chegou à Comissão de Constituição e Justiça do Senado nessa última sexta-feira, após despacho da presidência da Casa. A proposta, aprovada pela Câmara no fim de maio, reduz de 44 para 40 horas semanais a jornada máxima, sem redução salarial. O governo articula a votação da proposta no esforço concentrado da primeira semana de setembro, em meio à campanha eleitoral. A expectativa de aprovação preocupa o setor produtivo, que defende mais tempo para avaliar os impactos da mudança sobre empresas, emprego e produtividade. Presidente da Confederação das Associações Comerciais e Empresariais do Brasil, da Federação das Associações Comerciais do Estado de São Paulo e da Associação Comercial de São Paulo, Alfredo Cotaite Neto, defende o adiamento da discussão.
5: Vale a pena o debate. Porém, vamos discutir isso em 2027. Fora do período eleitoral, fora dessa eventual interferência eleitoreira. Eu acho que a sociedade civil está pronta para debater tanto os trabalhadores como os empresários e encontrar qual é a melhor solução, mas sem nunca esquecer que a reforma trabalhista já pode haver a negociação, porque o negociado prevalece sobre o legislado.
4: Fernando Queiroz Filho, presidente da Associação Comercial e Empresarial de Santo Antônio de Jesus, na Bahia, alerta que a medida pode acrescentar ainda mais dificuldades para o empreendedorismo no país, já bastante prejudicado pelas altas taxas de juros e carga tributária.
9: É uma ingenuidade imaginar de que a gente vai diminuir a carga de trabalho, né, diminuir o período de trabalho, sem impactar na produção. Isso não existe em nenhum lugar do mundo. A produção, ela é diretamente determinada, é uma relação período de trabalho com mão de obra, entendeu? Então a gente não pode imaginar que isso não vai ter impacto.
4: Edmilson Iareschi, presidente da Associação Comercial e Empresarial de Foz do Iguaçu, garante que não se trata de insensibilidade dos empresários quanto a melhores condições de vida dos funcionários.
10: Não somos contrários à modernização das relações de trabalho ou à busca por maior, melhor e maior qualidade de vida. A preocupação é que uma alteração definida por lei, sem considerar as diferenças entre setores, tamanho de empresa, ela possa produzir efeitos contrários aos desejados, especialmente sobre emprego, renda e competitividade.
4: Como ocorre com qualquer outra proposta de emenda constitucional, a CCJ do Senado tem até 30 dias para apresentar o relatório da PEC que, para ser aprovada, precisa de maioria simples dos parlamentares presentes na sessão de votação. Reportagem Álvaro Couto.
3: Muito bem, Álvaro Couto, com os detalhes aqui na programação da Brescia Mais FM, muito melhor com você. E a Receita libera consulta ao último lote de restituição do Imposto de Renda. Reportagem Sofia Maria Duarte Muniz.
11: A Receita Federal liberou a consulta ao quarto e último lote regular de restituição do Imposto de Renda de 2026. Ao todo, mais de 521 mil contribuintes vão receber um total de R$1,240 bilhões. O pagamento será feito no dia 31 de agosto, na conta informada na declaração ou por meio de chave Pix do tipo CPF. A consulta já pode ser realizada no site da Receita Federal, na opção Meu Imposto de Renda ou pelo aplicativo do órgão. Quem não aparecer na lista deve consultar o extrato da declaração no ECAC para verificar possíveis pendências. Reportagem Sofia Muniz.
3: Muito bem, Sofia Muniz aí, né, trazendo informação na sua manhã aqui na programação da Brescia Mais FM. Muito melhor com você. Vamos seguindo aqui. E trazendo a informação aqui de que, com relação ao imposto, né? Com o fim da taxa das blusinhas, setor produtivo pede isenção do imposto de exportação. Álvaro Couto.
4: O presidente Lula afirmou que a taxa das blusinhas vai ser extinta nesta semana, após um acordo firmado com o presidente do Congresso Nacional, o senador Davi Alcolumbre. A cobrança de 20% sobre compras internacionais feitas por pessoas físicas de até $50 está suspensa desde maio por uma medida provisória. Se não for votada pelo Congresso Nacional até o dia 8 de setembro, a tarifa volta a incidir sobre as mercadorias.
12: Um levantamento da Confederação Nacional da Indústria indica que a taxa contribuiu para preservar mais de 135 mil empregos e para a redução em 4,5 bilhões de reais da importação de produtos ao Brasil. Para o presidente da Confederação das Associações Comerciais e Empresariais do Brasil, da Federação das Associações Comerciais Paulistas e da Associação Comercial de São Paulo, Alfredo Cotaiti Neto, há um temor de que, sem esse mecanismo, o setor produtivo nacional não seja capaz de enfrentar a concorrência internacional.
13: A longo prazo, se você não restabelece a isonomia, você prejudica a indústria nacional, prejudica as empresas brasileiras e prejudica a geração de emprego e renda, que está problemática no nosso país. Portanto, acho fundamental a volta da cobrança. Porém, se o governo não quer que volte a cobrança para atender o seu público, eventualmente o seu eleitorado, então dê o mesmo direito para as empresas brasileiras também poderem vender seus produtos de 50 dólares para baixo, ou seja, R$ 250, com a mesma isenção de impostos. O que nós pedimos é isonomia.
12: Cotaiti Neto também critica o momento em que a discussão é feita. Para ele, o período eleitoral dificulta a análise racional sobre o tema. Presidente da Associação Comercial e Industrial do Estado do Rio de Janeiro, Igor Baldez, também defende que sejam dados meios para a indústria e varejo nacionais competirem.
14: Os altos impostos pagos pela indústria nacional e as altas cargas cobradas na questão de contratação dos colaboradores aqui no nosso país, já torna isso uma dificuldade real. Então, acho que nesse caso, ou se cobra a taxa, né, de importação sobre os produtos internacionais, ou o governo dá uma isenção sobre os produtos nacionais para que ocorra a concorrência leal.
12: A expectativa é que a matéria seja analisada durante o esforço concentrado da próxima semana, entre os dias 31 de agosto e 4 de setembro. A comissão mista que vai discutir o texto, no entanto, ainda não tem presidência ou relator. Reportagem Álvaro Couto.
3: Muito bem, intervalinho, a gente volta na sequência.

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0: Muito bem, de volta aqui na programação Brecha Mais FM, muito melhor com você, formação, música e contando aí também, né, com a sua participação aqui na 93,1. Pois é, seguindo agora mais informação que vai chegando para você. Aqui na Brecha Mais FM, a Assembleia derruba o veto e põe fim aí a taxa de licenciamento. O Piratini prevê uma perda de 750 milhões de reais. Que prevê aí, então, o governador Eduardo Leite, né? E o Estado, portanto, deputados estaduais, a maioria deputados de direita, né? Porque teve também a falta de muitos deputados de esquerda que não foram para não votar e aquela coisa toda, viram que o negócio já estava indo por água abaixo e não compareceram também à sessão da Assembleia Legislativa, né? E por isso os deputados derrubaram o veto do governador a projeto aprovado em junho, que prevê o fim da cobrança. Ou seja, em junho, aí o governador disse, não, tem que cobrar. E agora foi derrubado esse veto. Então, porque caso contrário, né, se não fosse o veto aí do governador, já essa taxa aí não seria cobrada. Os deputados estaduais derrubaram por unanimidade ontem o veto do governador Eduardo Leite e aprovaram a extinção da taxa de licenciamento de veículos do Rio Grande do Sul. Foram 38 votos pela derrubada do veto e nenhum pela manutenção da decisão do governador. Outros 17 deputados não compareceram à votação, né? Estavam ausentes. A votação reuniu deputados de partidos de oposição ligados à direita, como PL e Republicanos. A esquerda tinha alguns ali do PT, outros do PSOL, além de alguns parlamentares de siglas que integram a base do governo, né? Como o MDB e PSD. A cobrança de R$ 114,09 é pela emissão do Certificado de Registro e Licenciamento de Veículos, CRLV. Olha só, desde 2019 o documento deixou de ser impresso, né, e passou a ser disponibilizado de forma digital. De autoria do deputado Rodrigo Lorenzoni, do PP, o projeto do fim da taxa havia sido aprovado pela Assembleia em junho, com 47 votos favoráveis e nenhum contrário. A justificativa da proposta é que a taxa perdeu sentido após a digitalização do documento, que já não haveria custos com impressão e envio. No mês seguinte à aprovação do texto, o projeto foi vetado integralmente pelo governador Eduardo Leite. Ele argumentou que a arrecadação da taxa é destinada ao Fundo de Segurança Pública e estimou o impacto de cerca de 750 milhões de reais por ano com o fim da cobrança. Na época ele disse, vamos conversar, vamos dialogar, construir alternativas, mas simplesmente abrir mão dessa receita de 750 milhões de reais no Estado, que ainda tem um equilíbrio frágil, né? E o governador continuou dizendo que não podia admitir isso, né, com a responsabilidade que tem com o Estado do Rio Grande do Sul. Argumentou, inclusive, aí, que precisava arrecadar dinheiro. Leite frisou que, mesmo sem a emissão física de um documento, O serviço ainda é prestado e precisa ser coberto. Na mesma entrevista da época, o governador argumentou que em 2021 o Estado reduziu outras taxas do DETRAN e ampliou o percentual desses recursos destinados ao Fundo Estadual de Segurança Pública. Citou que o investimento, segundo ele, representa milhões de reais aos cofres públicos, né? E o Estado terá de tirar do Tesouro, de outras receitas, inclusive, afirmou aí, né, o governador. Então, agora, inclusive, Eduardo Leite até emitiu, né, uma nota afirmando que não vai tentar reverter a decisão tomada pela Assembleia. No comunicado, o governo também afirma que não vai judicializar o tema. E as justificativas técnicas, fiscais e jurídicas que fundamentaram a posição inicial do Executivo foram devidamente apresentadas e submetidas ao Parlamento. Eduardo Leite quer arrecadar, né? É pedágio, é taxa aqui, é taxa ali e por aí vai, né? Está a serviço não sei de quem, mas do povo não, né? Ao menos agora, né, a taxa ali do licenciamento será extinta, né? Pena que o prazo final para pagamento desta taxa foi no mês passado, né? E aí quem pagou, pagou. Agora o dinheiro não vai voltar. Não vai voltar, né? Já passou a data aí. Muito bem, seguindo aqui na programação Brescia Mais FM, falar em pedágio, agora tem um aplicativo onde onde é possível consultar, né, por este aplicativo CNH do Brasil, quem passou ali pelo pedágio Free Flow, a hora que passou, quanto tem que pagar e como pagar. O aplicativo CNH do Brasil ganhou, então, uma nova função. Exibe as passagens por pedágios eletrônicos do sistema Free Flow. O modelo sem cancelas, que cobra a tarifa sem exigir, né, que o motorista pare ou reduza a velocidade. Você passa direto, né? De acordo aí com o Ministério dos Transportes, 14 concessionárias de vias municipais, estaduais e federais estão integradas à ferramenta que está disponível para os usuários do aplicativo, tanto no Android quanto no iPhone. A tela mostra o histórico dos últimos 30 dias, com filtros por concessionárias e status de pagamento, pendente, isento ou processamento ou pago, né? Também dá para ampliar a busca para 60 ou 90 dias, ou até consultar datas específicas dentro dos últimos 5 anos. Cada passagem traz detalhes aí como placa, data, local, o pórtico em que passou, né, quando identificado, o valor da tarifa, qual a concessionária, o prazo de pagamento, situação do débito. E além disso, ao tocar na opção como pagar, o usuário recebe orientações de quitação da concessionária. O aplicativo também permite contestar uma cobrança. Os registros ficam guardados até por 5 anos. Se o motorista tem 30 dias e o motorista, né, tem 30 dias após a notificação para quitar a tarifa. Quem usa TAG continua sendo cobrado normalmente pela empresa contratada. Nada muda nesse caso. Antes, cada concessionária tinha o seu próprio canal ali de consulta e pagamento, o que gerava confusão e facilitava golpes com sites falsos imitando páginas de pagamento. Essa desorganização levou o Ministério dos Transportes a suspender desde abril 3.700.000 multas por não pagamento de pedágio eletrônico e também, né, os pontos na CNH ligados a elas. Segundo a pasta, a pausa serviu para ajustar a integração entre as concessionárias e o sistema federal. No Rio Grande do Sul, o Departamento Autônomo de Estradas de Rodagem, DAER, informou em 21 de agosto já ter anulado 715 mil multas do pedágio Free Flow. A evasão de pedágio, seja em cancela tradicional ou no Free Flow, prevê uma multa de R$ 195,23 e 5 pontos na Carteira Nacional de Habilitação. Agora, está em análise no CONTRAN uma proposta para prorrogar o prazo de regularização até dezembro. A pasta reforça, porém, que quem não pagar dentro do prazo poderá ser penalizado normalmente. Então fique atento, você que passou em pedágio Free Flow aí, é bom ter este aplicativo, né, no seu celular, vou buscar mais informações aí a respeito. Brecia Mais, 28 minutos, faltando agora para as 9 horas da manhã. 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
2: Vamos lá agora à segurança pública e também o trânsito aqui na programação da Brecha Mais FM. Muito melhor com você, né? Seguindo por aqui. E agora a informação é com relação aqui então ao trânsito. 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Olha só, candidatos à primeira habilitação terão que fazer exame toxicológico a partir de setembro no Rio Grande do Sul, hein? A medida entra em vigor agora, dia 1º de setembro. ViaSul realiza bloqueio temporário na altura do quilômetro 341 na BR-386 em Lajeado nesta quarta-feira, na pista ali no sentido capital interior. Motoristas deverão seguir pela via marginal. O trabalho deve iniciar a partir das 10 horas da manhã. O acidente entre um Fiat Toro e uma estrada deixa dois feridos em Fontoura Xavier, na BR-386. A colisão transversal ocorreu, foi na manhã de ontem, e houve danos materiais. A ViaSul altera a data de bloqueio temporário na BR-386, lá em Soledade, para execução de detonação de rochas. E trabalho, então, que deve ser feito aí, né, por parte da ViaSul.

no quilômetro 239 em Soledade. Inicialmente programada para esta quarta-feira, a atividade será realizada amanhã, na parte da tarde, entre 14 e 15 horas. Aí o trânsito, então, para você, né? Na Brescia Mais FM. Agora vamos também com a segurança pública. Segurança pública aqui na Brescia Mais FM para você. Uma mulher foi presa dentro da delegacia de Guaporé após ameaçar testemunha de morte, hein? A suspeita teria fotografado a pessoa e enviado uma mensagem ameaçando-a caso prestasse informação à polícia. Aí a mulher de 33 anos foi presa em flagrante ontem por coação no curso aí do processo, né? Dentro da delegacia de Guaporé. E ela havia ido ao local para acompanhar o marido, preso pela Brigada Militar, após uma ocorrência de violação de domicílio no bairro São José. O homem e um comparsa teriam ameaçado um rapaz e causado danos na residência. Enquanto aguardava na delegacia, a mulher teria fotografado uma testemunha do caso e enviado uma mensagem ameaçando-a caso prestasse informações à polícia. A testemunha manteve a mensagem aberta no celular e comunicou imediatamente o fato, então, aos policiais. E aí a mulher recebeu voz de prisão. A Brigada Militar prendeu um suspeito de roubo a mercado no município de Taquari. O homem levou cerca de R$250 em dinheiro e maços de cigarros. Com ele foi apreendido um revólver calibre 38. A Polícia Federal pede recurso contra a decisão de André Mendonça sobre dados do INSS. A determinação prevê compartilhamento de dados brutos da investigação, incluindo quebras de sigilo de Lulinha e restrição. E restringe na mudanças na equipe responsável pelo caso. A determinação prevê, então, compartilhamento de dados brutos da investigação. Polícia Federal mantém o pedido para que a AGU recorra a uma decisão do ministro relacionada às investigações do caso do INSS. A Polícia Federal considera que a determinação interfere na autonomia investigativa da corporação. Mendonça determinou o compartilhamento dos dados brutos da investigação, que inclui, né, a íntegra das quebras de sigilo do Lulinha, filho do presidente Lula, e da lobista Roberta Luxinger. A decisão também estabelece que mudanças na equipe responsável pela apuração sejam informadas ao relator. A PF procurou há mais de um mês o advogado-geral da União, o Jorge Messias, para tentar reverter a determinação. Os atritos ganharam força após a Polícia Federal levar mais de 7 meses para encaminhar dados das quebras de sigilo do Lulinha. As medidas aí que haviam sido determinadas em dezembro do ano passado. E a mudança na coordenação da investigação também teria contribuído para aumentar a tensão entre Mendonça e a corporação. E câmeras de segurança flagraram uma invasão e furto em chácara no interior de Cruzeiro do Sul.
há relatos de que os indivíduos também estariam invadindo e furtando outras propriedades rurais de Cruzeiro do Sul, Mato Leitão, Venâncio Aires e arredores. Um homem de 63 anos morreu após ser atacado por um touro ontem no interior de Doutor Ricardo. Caso aconteceu na manhã de ontem, né? A vítima chegou a ser socorrida por familiares, pela própria esposa inclusive, e ter recebido atendimento médico, mas não resistiu aos ferimentos. Segundo as informações, o homem ele estava em uma localidade de Carmelina, né? Na localidade de Carmelina Jacobo, no acesso aí que leva ao município de Relvado. Aí, segundo relatos prestados à polícia pelo cunhado da vítima, a propriedade rural possui dois piquetes distintos. Um é destinado às vacas leiteiras e o outro era destinado exclusivamente ao touro. E o Jacobo errou a entrada ali, acabou indo então ao local para conduzir as vacas, né? Momento em que acabou entrando por engano no piquete onde estava o touro quando foi então atacado. A vítima aqui, Elton Luiz Jacobo, ele é primo do prefeito Álvaro Jacobo, aí do município de Doutor Ricardo, né? Elton Jacobo chegou a ser recolhido, foi encaminhado ao hospital. A própria esposa tentou também ajudá-lo, porque ela estava próxima, até de certa forma, quando ouviu gritos de socorro, né? E foi a primeira a chegar no local. Mas devido à agressividade do touro, ela não conseguiu se aproximar para prestar ajuda. E aí chegou então o irmão da vítima, né? E de vizinhos, para tentar ajudar, mas não foi possível. É, meu. O corpo aí então do Elton Jacobo será sepultado no dia de hoje em Doutor Ricardo. E mergulhadores continuam as buscas no rio Taquari, em busca da jovem de 23 anos, Venâncio Airense, que está desaparecida. Larissa Vermeier, ela entrou em contato com o namorado, foi na última segunda-feira, por volta aí das 14 horas, diz que estava em Vila Mariante. Não informou o que fazia por lá. Pertences da vítima foram localizados, óculos, celular, o veículo, porém ela ainda não foi localizada e não manteve contato com a família. Devido a isso, os bombeiros então estão fazendo buscas no rio e também por terra, né, para tentar localizar então a mulher. 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Vamos lá de sequência, falar também aqui agora um pouco de esportes, né? Ah, peraí, eu tenho mais uma outra informação ainda. É de que a Polícia Civil faz uma operação em 5 estados contra a maior facção de Porto Alegre. A maior facção lá de Porto Alegre, segundo a polícia, apontada como uma das mais violentas do estado, é alvo, né, de uma operação da Polícia Civil hoje. A ofensiva é realizada em 5 estados e tem como objetivo atacar esquemas de lavagem de dinheiro e desarticular financeiramente a organização criminosa. A ação é resultado de uma investigação de 1 ano e 3 meses do DEIC, que é o Departamento Estadual de Investigações Criminais. São cumpridos 33 mandados de prisão preventiva e 121 ordens de busca e apreensão em vários municípios, por exemplo, do Rio Grande do Sul, Porto Alegre, Gravataí, Alvorada, Viamão, Charqueadas, Novo Hamburgo e também em São Paulo, né?
em Goiás e em Tocantins e Santa Catarina. Estado, segundo a polícia, onde há ramificações da atuação do grupo criminoso. São cerca de 480 policiais que participam desta operação. Até o momento foram cumpridos, então, 31 prisões, sendo 4 em flagrante. E a polícia, por enquanto, ainda não informou mais detalhes sobre o andamento dos trabalhos. 10 minutos faltando para as 9 horas da manhã. 10 minutos para as 9 horas da manhã. E agora as informações, então, do esporte para você, né, que se liga aqui na Brescia Mais FM. Muito melhor com você. O Inter tenta contratar retrospecto recente para largar em vantagem no Grenal, né? Então, não adianta querer contrariar. Bem, na verdade, que o Internacional está mal dentro de campo, está mal financeiramente. Mas agora, para amanhã, quinta-feira, o Inter vai arrecadar uma boa grana, hein? Por quê? Porque os ingressos para o Grenal, olha, foram todos vendidos, hein? Todos. Né? Sobrou alguns ingressos ali, uma parte mais voltada, digamos assim, a torcedores VIPs, né? E o valor, por exemplo, custa R$ 600 por pessoa, né? R$ 600 por pessoa. A torcida do Inter esgotou os ingressos para o Grenal 453 no Beira-Rio amanhã. É jogo válido pela Copa do Brasil, né? E o clássico marcado então para amanhã às 20 horas no Beira-Rio. Este será o primeiro confronto das quartas de final. A procura foi intensa desde o início da comercialização. Diversos setores do estado já estavam sem lugares na noite da segunda-feira, hein? E ontem, às 10 horas, foi aberta a venda para não sócios e os ingressos restantes foram rapidamente adquiridos. Com os bilhetes colocados à disposição pelo Inter esgotados, há ainda a possibilidade, quem sabe ainda, né, da compra de lugares na área administrativa pela Abril, é uma parceira aí do clube na gestão do Beira-Rio. Mas, ó, o espaço, ele é conhecido como coração do gigante, né? Oferece entradas com valores superiores aí a R$ 600 por pessoa, ou seja, só para torcedor VIP. A expectativa é de que o clássico leve mais de 45 mil torcedores ao estádio. O jogo de volta será disputado na Arena na quinta-feira, dia 3 de setembro, às 20 horas. Quer dizer, primeiro jogo o Inter joga em casa, segundo jogo o Grêmio joga em casa. E o vencedor do confronto vai avançar às semifinais da Copa do Brasil. Em caso de um empate no placar agregado, a vaga será decidida nos pênaltis, tá? Então, ó, esgotados, cerca de 45 mil pessoas devem acompanhar, então, né, o Grenal de amanhã no estádio Beira-Rio, em Porto Alegre. O Grêmio tem dúvidas para o Grenal. Luiz Castro começa a montar equipe para o clássico de amanhã. Então, vamos ver como é que o Grêmio e o Inter amanhã vão entrar em campo, hein? O Krasnodar mira o Carboneiro após desistir de Cebolinha do Flamengo. Clube russo busca alternativa para o ataque e passa a observar o colombiano do Inter, que tem contrato até 2029. Mas, por enquanto, nada ainda, né, de negociações. E empresário atualiza a situação de Balbuena no Grêmio. O clube não comunicou ninguém para procurar outra equipe. O zagueiro tem contrato com o Tricolor até a metade de 2029.
8h27. Portanto, aí as informações então do esporte para você aqui na Brescia Mais FM. Muito melhor com você. 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Valeu, gente. Grande abraço para você, então. Tá chegando aí a Jéssica Cor para ficar com você no Manhã Mais. Uma boa quarta-feira. Tudo de bom. Aproveita bem. A gente se fala logo mais à tarde no Bailão da Mais. Até lá.

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2: Bom dia, bom dia, bom dia pra você! Tá começando Manhã Mais aqui na tua Brescia Mais 93.1 FM. Muito melhor, claro, com você na tua companhia aí do outro lado. Manhã de quarta-feira, metade da semana, 26 de agosto de 2026. Agora 9 horas 4 minutos, 13 graus é a temperatura. Vamos juntos, eu e você, você e eu, até às 11 horas e 30. 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Fica ligadinho. E claro que eu quero o quê? Eu quero a tua participação por aqui, teu recadinho, teu pedido de som, aquela homenagem pra pessoa especial, aniversariante do mês de agosto. Manda pra cá, participa, cadastra na promoção do bolo da padaria Paludo. Vamos juntos animar esta manhã de quarta-feira. 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Antes de julgar alguém, pare por um instante e conheça a história por trás daquela pessoa. Nem tudo que vemos representa a realidade e nem sempre conseguimos enxergar as lutas, as dores, as perdas e os desafios que alguém enfrentou para chegar até onde está. Muitas vezes julgamos atitudes sem saber os motivos, criticamos as escolhas sem conhecer as circunstâncias e apontamos erros sem imaginar quantas vezes aquela pessoa tentou acertar. É fácil julgar quando estamos olhando apenas para uma pequena parte da história. Cada pessoa carrega marcas que não aparecem no rosto, batalhas que não conta para ninguém e sentimentos que prefere guardar em silêncio. Há quem esteja sorrindo enquanto enfrenta uma tempestade por dentro. Há quem pareça forte simplesmente porque aprendeu a sobreviver. Por isso, antes de apontar o dedo, escolha ter empatia. Antes de falar, tente compreender. Antes de condenar, lembre-se de que você conhece apenas uma parte da história. Ninguém é definido por um único erro, por uma fase difícil ou por aquilo que os outros dizem a seu respeito. Todos nós temos um passado, escolhas das quais nos arrependemos, momentos que gostaríamos de mudar e histórias que explicam quem somos exatamente hoje. No fim, ninguém conhece completamente as dores, os sonhos e os caminhos que o outro percorreu. Então, em vez de sermos mais uma voz julgando, que possamos ser uma presença que acolhe, respeita e entende.
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1: JM na programação, Briguinha. Bom dia pra você.

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0: Mais de volta aqui na tua Brecha Mais, agora 9 horas 23 minutos, 14 graus é a temperatura, o sol saiu lá fora, iluminando, esquentando esta manhã de quarta-feira, 26 de agosto. 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E falando em recadinho, tem recadinho de áudio, ó. Vamos ouvir, é o Beto por aqui.
1: Bom dia, Rádio Brecha. Bom dia, Jéssica.
0: Bom dia.
1: Manda uma música para Devi e Eva Meneghetti. A música Menina da Aldeia.
0: Sim, senhor. Um beijo pra vocês. Obrigada pelo carinho, pela audiência. E, claro, você sabe, né? Pedido de ouvinte é sempre uma ordem por aqui.

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1: Essa música tem sentimento demais.

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faltando 21 minutos para as 10 horas da manhã desta quarta-feira, 26 de agosto de 2026. 14 graus é a temperatura por aqui e a gente segue o Manhã Mais na companhia de Mercado Vian, porque para fazer tuas compras com muito mais economia é no Mercado Vian e tem, ó, super destaques da semana para você. 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

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Liga, participa, manda teu recado, vem fazer parte da programação. Manhã mais até às 11h30 por aqui. Pra você, muita música, informação, você participando, interagindo comigo no 3757-1259, no 982-19-2727 ou também pelas nossas redes sociais, Facebook, Instagram, Brécia Mais FM.

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Faltando 7 minutos para as 10 horas da manhã desta quarta-feira, 16 graus é a temperatura. Hoje, 26 de agosto de 2026. 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
1: Felipe Araújo, de um jeito um tanto quanto diferente. Mais ou menos assim, ó.

0: 10:05, bom dia pra você.
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1: Manhã Mais, de volta aqui na tua Brecha Mais, na companhia de Benoit. 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Você que tá chegando agora, esse é o Manhã Mais, até as 11 horas e 30 minutos, muita música boa, muita informação, você participando aí do outro lado, neste momento 15 graus é a temperatura, você dona de casa, aproveita, se quer botar aquele cobertor pra fora, o travesseiro na janela, pra lavar aquelas roupas, porque a previsão do tempo é chuva a partir de amanhã, né? Então aproveita o sol por aí, porque a previsão do tempo, segundo o Núcleo de Informações Hidrometeorológicas da Univates, a máxima prevista para hoje pode chegar aos 26 graus, sem probabilidade de chuva. Algumas partes do Vale do Taquari terá sensação de calor nesta tarde de quarta-feira. Porém, a partir de amanhã, quinta, dia 27 de agosto, por mais que as temperaturas variem entre mínimas de 15 e máxima de 29 graus, 60% de probabilidade de chuva para a parte da tarde em direção à noite, com risco de temporais isolados com raios e rajadas de vento para o Vale do Taquari. Segue ligando, participando por aqui, 3757-1259-982-19-2727.

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7: 16 graus é a temperatura, amanhã de quarta-feira ensolarada por aqui, hoje 26 de agosto de 2026. 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Segue ligando, participando, pedindo a tua na programação. Um abraço especial pro Lécio, pra Jurema, tomando aquele chimarrão, curtindo o solzinho na área, né? E claro, ligadinhos na 93.1. Um beijo pra vocês, o Lécio que tá pedindo. Marília Mendonça, te amo demais e vai tocar por aqui.
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0: 28 minutos faltando para as 11. Bom dia.
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4: Manhã Mais de volta aqui na tua Brecha Mais, 17 graus é a temperatura. 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E claro, eu espero a tua participação por aqui, 3757-1259, 982-19-2727. Manhã ensolarada de quarta-feira, metade da semana, hoje 26 de agosto de 2026, 25 minutos faltando para as 11, vai ligando, vai participando. Muito bom dia para você, obrigada pelo teu carinho, pela tua audiência, esteja você aonde estiver.
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1: Bom dia, seu Hildo, em travesseiro, curtindo a programação, pediu e vai ouvir os atuais, Vida Cor-de-Rosa.

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1: 10 minutos faltando para as 11, o Manhã Mais está de volta por aqui. Manhã ensolarada de quarta-feira, 26 de agosto de 2026. 17 graus é a temperatura na companhia por aqui de Lojas Benoite. 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E claro, segue ligando, participando por aqui, Manhã Mais até às 11 horas e 30 minutos.

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1: E aí? É namoro ou sacanagem? Resolve aí, vai.

0: Pontualmente 11 horas, bom dia!
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3: De volta aqui na tua Brecha Mais 93.1 FM, muito melhor com você na tua companhia aí do outro lado e na companhia por aqui de Ótica Brilhos no centro de Encantado. 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E claro, ainda dá tempo de participar por aqui, manda teu recado. O seu Walter Bortoncello tá participando por aqui, pediu Fafá de Belém Vermelho, porque amanhã tem Grenal, né? É o primeiro Grenal da Copa do Brasil. Quem também tá participando por aqui é o Alexandre, pedindo Baitaca, Fundo da Grota na programação. Manhã mais até às 11h30, muita música boa pra você.
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Olá.

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2: 11h16, Manhã Mais de volta aqui na tua Brécia Mais, na companhia de Ótica Brilhos, porque lá você encontra lentes, armações, óculos de grau, solares, tudo com qualidade e os melhores preços para você. 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Ainda dá tempo de você participar por aqui, mandar teu recado, pedir teu som, cadastrar aquela pessoa especial na promoção do bolo da Padaria Paludo, 3757-1259, 98219-2727.
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0: Os 10% a gente deixa pro garçom, né não?
1: É Saideiras por aqui, um beijo pra você, obrigada pelo carinho, pela audiência. Na sequência tá chegando atualidades e muitas informações. E tem o Sildeni Horen, de Marques de Souza, na promoção do bolo. Ele esteve de aniversário dia 23. Quem tá cadastrando aqui é o Clério Nestor Horing. Obrigada pela companhia, pela audiência, boa sorte!

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1: Bom dia para você, quarta-feira, 26 de 30 e a temperatura é de 18 graus. Confira os destaques desta edição. Os Estados Unidos suspendem agendamento de entrevistas para vistos de imigrantes em todo o mundo, incluindo o Brasil. Mega Sena 3.049, ninguém acerta as 6 dezenas e prêmio salta para 25 milhões de reais. Eclipse lunar poderá ser visto em todo o Brasil. Candidatos à primeira habilitação terão que fazer exame toxicológico a partir de setembro no Rio Grande do Sul. IFSUL oferece 212 vagas no campus de Lajeado. E ainda, Juventude volta a ser líder da Série B depois de 6 anos. O que está em jogo nos grenais da Copa do Brasil? Também as notícias regionais, locais, da segurança pública e previsão do tempo. 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

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Programa Atualidades. A apresentação é comigo, Jéssica Kor. Programa Atualidades e vamos às notícias da área internacional. Candidatos a vistos de imigração para os Estados Unidos começaram a ter entrevistas em embaixadas e consulados americanos remarcadas após o governo de Donald Trump suspender temporariamente nos Estados Unidos. Segundo o departamento, os agendamentos dos serviços de vistos serão ajustados para permitir a realização do treinamento, mas não informou quanto tempo a mudança deve durar. O objetivo, segundo o governo, é preparar os funcionários para avaliar de forma abrangente e consistente os candidatos e identificar pessoas que possam se tornar dependentes de benefícios públicos nos Estados Unidos. 28 minutos para o meio-dia, notícias nacionais e ninguém acertou as 6 dezenas do concurso 3.049 da Mega Sena, realizado na noite de ontem em São Paulo. O prêmio principal acumulou e está em 25 milhões de reais. O próximo sorteio acontece amanhã, quinta-feira, 27 de agosto. Os números sorteados foram 06, 13, 36, 43, 53 e 55. E entre a noite de quinta-feira e a madrugada de sexta, os brasileiros poderão acompanhar um eclipse lunar parcial que encobrirá quase toda a Lua com a sombra da Terra. O fenômeno começará às 22 horas e 24 minutos de quinta-feira. O momento em que a Lua estará mais escurecida será a 1 hora e 13 minutos da sexta. Apesar de chegar muito perto de um eclipse total, o fenômeno é considerado parcial porque somente uma pequena parte da Lua continuará fora da chamada umbra, a região mais escura da sombra da Terra. O eclipse poderá ser visto em todas as regiões do país, desde que as condições do tempo permitam. Agora faltando 26 minutos para o meio-dia desta quarta-feira, 26 de agosto de 2026, vamos às notícias estaduais. E o Departamento Estadual de Trânsito do Rio Grande do Sul, o DETRAN-RS, vai passar a exigir que os candidatos à primeira habilitação façam exames toxicológicos. A medida entra em vigor em 1º de setembro. Em dezembro do ano passado, o Congresso Nacional aprovou a exigência do exame para a primeira via da Carteira Nacional de Habilitação nas categorias A e B. Dessa forma, quem pretende tirar a habilitação precisa apresentar resultado negativo em um teste que identifica o uso de drogas nos últimos meses. A exigência prevista no Código de Trânsito Brasileiro vale para quem iniciar formalmente o processo de habilitação no Rio Grande do Sul a partir do próximo mês. E o campus de Lajeado do Instituto Federal Sul Rio-Grandense, o IFSUL, recebe inscrições gratuitas para 212 vagas no vestibular 2027. O prazo termina em 14 de setembro. O cadastro deve ser feito pelo portal do processo seletivo. Do total, 140 vagas estão nos cursos técnicos integrados ao ensino médio. A administração oferece 35 oportunidades pela manhã e outras 35 à tarde. A modalidade atende estudantes que concluíram o ensino fundamental. O aluno cursa as disciplinas do ensino médio.

Argumentativa de caráter classificatório e eliminatório. O texto deverá ter entre 20 e 30 linhas. A prova ocorre em 18 de outubro, às 9 horas da manhã. O IFESUL divulgará os locais das avaliações em 13 de outubro. Os resultados serão publicados em 17 de novembro. -19 graus é a temperatura, este é o Atualidades para você, 11 horas 37 minutos, vamos aos destaques esportivos e o Juventude é o novo líder da Série B. Com a vitória por 2-1 de virada sobre o CRB ontem no Alfredo Jaconi, a equipe chegou a 45 pontos, ultrapassou o Criciúma e assumiu a ponta da tabela pela primeira vez na temporada. E nos últimos 6 anos, desde 2020, é a terceira vez que o Juventude disputa a Série B, mas é apenas a segunda vez que ocupa a liderança. Foram 110 rodadas disputadas no período. A última vez havia sido em agosto de 2020, na segunda rodada. A equipe de Maurício Barbieri assume a liderança com uma campanha que se destaca pela defesa. A equipe menos vazada da Série B sofreu apenas o segundo gol como mandante e 13 no total em 24 rodadas. E amanhã, quinta-feira, acontece o Grenal dos Desesperados. A expressão pode já ter sido utilizada em outros momentos, mas talvez nunca tenha sido tão real. Pressionados pela zona de rebaixamento do Brasileirão, Inter e Grêmio se enfrentam pela ida das quartas de final da Copa do Brasil amanhã, quinta-feira, a partir das 20 horas. Ambos querem fazer um clássico do trampolim para sair da má fase que perdura em 2026. Nos bastidores de ambos os clubes, existe a ideia de que possa o maior rival da Copa do Brasil pode ser uma virada de chave para o restante da temporada, sobretudo na luta contra o descenso rebaixamento. Além de ganhar confiança, o vencedor do Grenal vai embolsar R$ 9 milhões em premiação pela classificação à semifinal. O valor em bom momento para ambos, visto que sofreram punições às vésperas do clássico. Minutos faltando para o meio-dia, você está ouvindo o Atualidades e a seguir você acompanha as notícias da nossa região, da segurança pública, notas, avisos locais e previsão do tempo.

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14 minutos faltando para o meio-dia desta quarta-feira. 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Vamos agora às notícias regionais e um aviso do cadastro do ITR. O sindicato avisa a todos os proprietários de terras rurais de Nova Brécia e Coqueiro Baixo que já está fazendo o cadastro do ITR 2026. Quem comprou, vendeu ou fez qualquer mudança na escritura, trazer o INCRA e a matrícula atualizada. O prazo para fazer o cadastro é até o dia 29 de setembro. Lembramos que o cadastro é obrigatório e quem não fizer, a Receita Federal cobrará multa e pendências no CPF. 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

E começa hoje, quarta-feira, 26 de agosto, a terceira edição do Empreende Mais RS. Até amanhã, quinta-feira, o Encanta Hub, em Encantado, reúne especialistas para discutir as transformações que atingem quem empreende, lidera equipes ou precisa tomar decisões da inteligência artificial aos novos cenários econômicos, passando por inovação, posicionamento e capacidade de adaptação. Os ingressos ainda estão disponíveis pela Lumipaz no segundo lote, por R$ 199,00 plateia e R$ 349,00 o camarote. O evento tem início às 19 horas em ambos os dias. Para o organizador do Empreende Mais RS, sócio proprietário da Lume Centro de Ensino, Luciano Fontana, a diversidade dos assuntos faz parte da proposta desta edição. Quando falamos sobre o futuro dos negócios, não estamos falando apenas de tecnologia, estamos falando de economia, inovação, liderança, posicionamento e, principalmente, de pessoas preparadas para lidar com as mudanças. Buscamos reunir esses diferentes olhares no Empreende Mais para que o participante possa refletir sobre o que já está mudando e sobre as decisões que precisa tomar daqui para frente, destaca Fontana. Doze minutos faltando para o meio-dia, notícias de travesseiro, e a Secretaria da Agricultura está organizando o transporte gratuito para os agricultores do município interessados em visitar a Expo Inter 2026. A viagem será realizada no dia 3 de setembro, quinta-feira, com saída em frente à Prefeitura Municipal às 7 horas. Os interessados devem realizar a inscrição até o dia 31 de agosto. Para mais informações, entre em contato pelo telefone WhatsApp 513759-1059. Graus é a temperatura, quarta-feira, 26 de agosto de 2026. Atualidades traz agora para você as notícias de Coqueiro Baixo com a programação do CRAS para esta semana. Hoje, quarta-feira, 26 de agosto, tem serviço de convivência e fortalecimento de vínculos para crianças e adolescentes, com danças tradicionalistas, chula, artesanato e atividades diversificadas. Amanhã, dia 27, reunião de equipe durante a parte da manhã e o CRAS estará fechado para atendimento. Haverá ainda encontro com o grupo Elos Dançantes às 14 horas. No dia 28, encontro da terceira idade em Nossa Senhora das Dores às 13 horas e 30 minutos. E no sábado, 29 de agosto, baile da terceira idade em Pouso Novo, saída do transporte às 12 horas e 30 minutos em frente ao CRAS. Garanta a sua vaga. Dez minutos faltando para o meio-dia, vamos às notícias de Nova Brécia. Com o boletim informativo da Câmara de Vereadores de Nova Brécia, sessão ordinária realizada no dia 24 de agosto de 2026, segunda-feira, sob a presidência do senhor vereador Sérgio Luiz de Mamã e com análise das seguintes matérias. Indicação em estudo. Indicação número 03 de 2026, que indica ao excelentíssimo senhor prefeito municipal para que, juntamente com a secretaria competente, sejam colocadas placas indicativas nos acessos de entrada ao nosso município, que alertam para a proibição de vendedores ambulantes atuarem no município de Nova Brécia. Autor, vereador Rogério Carlos Níquel, subscrita por Sérgio Luiz de Mamã, Jair Lorenzon, Matheus Betil Facchini, Maria Bagatini e César Espessato, bancada do PP.
Projeto aprovado por unanimidade, projeto número 54 de 2026, que altera o artigo 2º da Lei Municipal 2305 de 2021, que trata sobre a realização de obras de terraplanagem para construção de aviários e ou chiqueiros, modelo padrão das empresas integradoras. Fica o município autorizado a incentivar financeiramente esses empreendimentos até o valor de R$ 150 mil reais cada terraplanagem, onde será considerado valor de R$ 15 ao metro removido de terra. Próxima sessão ordinária, dia 1º de setembro de 2026, terça-feira, às 19 horas. Vereador Sérgio Luiz de Mamã, presidente do Poder Legislativo Municipal. E estão abertas as inscrições para a excursão à 49ª Expo Inter, que será realizada no Parque de Exposições Assis Brasil, em Esteio. A visita acontecerá no dia 3 de setembro, com saída prevista às 6 horas e 15 minutos, em frente ao Centro Administrativo Municipal. Para mais informações e inscrições, entre em contato pelos telefones 3757-1122, 3757-1160 ou ainda diretamente na Secretaria da Agricultura. O apoio é da Administração Municipal de Nova Brécia, Sicredi, Sindicato dos Trabalhadores Rurais e Emater. Faltando 5 minutos para o meio-dia, este é o Atualidades e vamos à agenda de festas. O Clube de Mães São Pedro, da comunidade de Linha Morro Seco, Nova Brécia, convida a todos para a festa neste domingo, 30 de agosto. Às 10 horas e 30 minutos, Santa Missa. Ao meio-dia, almoço com churrasco estilo espeto corrido, com carnes de ovelha, res, porco, frango, aipim, maionese, pão, cuca, saladas diversas e buffet de sobremesa no valor de R$ 60. Também terá brinquedos para as crianças. À tarde, jogos, rifas e baile com animação do DJ Diego Martini. Não perca, é neste domingo, 30 de agosto, festa em Linha Morro Seco, Nova Brécia. Graus é a temperatura, manhã de quarta-feira, 26 de agosto de 2026. 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Hoje, quarta-feira, o tempo permanece firme e o sol continua aparecendo com nebulosidade variada na região. No decorrer do dia, as temperaturas se elevam gradualmente devido à atuação de ventos norte, deixando a tarde agradável até quente em parte do Vale do Taquari. A máxima prevista para hoje pode chegar aos 26 graus. Amanhã, quinta-feira, o dia começa com tempo firme e o sol aparece com nebulosidade variada na região. No decorrer do dia, uma frente fria avança sobre o estado, favorecendo o aumento da nebulosidade. Podem ocorrer pancadas de chuva, principalmente a partir da tarde, e há risco de temporais isolados com raios e rajadas de vento. Antes da mudança do tempo, as temperaturas ainda se elevam e ficam altas para esta época do ano. A previsão é de mínima de 15 e máxima de 29 graus.
Em Nova Brécia, o tempo apresenta-se firme, ensolarado por aqui. Neste momento, a temperatura é de 20 graus. 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Próxima edição amanhã, às 11 horas e 30 minutos. Continue na companhia da Brécia Mais FM. Mais informações durante a nossa programação. Boa tarde.

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3: Muito boa tarde pra você, tá começando o Misturadão aqui na tua Brécia Mais 93.1 FM, na companhia, claro, de supermercado Taline, quarta do Hortifruti, com a melhor do dia, ovos brancos com 20 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Vai ligando, vai participando, tá começando Misturadão por aqui, até às 15 horas.

0: 18 minutos, misturadão por aqui, quarta-feira, 26 de agosto de 2026. 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
5: 1h24, 23 graus é a temperatura. Muito boa tarde pra você.

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1: 22 graus é a temperatura. Segue o Misturadão por aqui. Boa tarde pra você.

0: Um aplauso aqui pro nosso músico contratado na sanfona, Michel Teló.
1: Michel, grande, grande, grande.
2: Eu tô de sanfoneiro

0: 2:03, boa tarde.
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7: Galera, chora aí, menino. 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
5: 2h20, segue o Misturadão por aqui. 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

0: Às três, boa tarde pra você.
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0: Segue o Misturadão por aqui até as 3 horas da tarde na companhia de Loja Ponto Econômico, o ponto certo da economia no centro de Nova Brécia. 2 horas 34 minutos, 23 graus é a temperatura. Tarde de quarta-feira, 26 de agosto.
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5: Oito minutos faltando para as 15h, misturadão por aqui na companhia de Loja Ponto Econômico, o ponto certo da economia no centro de Nova Brécia. Vestuário para vestir toda a tua família com qualidade, com preço baixo e, claro, bom atendimento esperando por vocês. 25 graus é a temperatura, é as saideiras do Misturadão desta quarta-feira. Misturadão que volta amanhã a partir da 13h, mas fica por aí que daqui a pouquinho eu tô de volta porque ainda hoje tem Conexão Pop por aqui.

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3: Tá começando Conexão Pop por aqui. Muito boa tarde pra você. 3 horas, 7 minutos. 24 graus é a temperatura. Quarta-feira, metade da semana, 26 de agosto de 2026. Vamos juntos até as 17 horas, misturando todos os ritmos por aqui. Pop, rock, funk, nacional, internacional, tudo aquilo que você quer curtir na programação no Conexão Pop. 3757-1259-982-19-2727 para você participar.
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2: Segue o Conexão por aqui, muito boa tarde pra você. Chegando na programação, Derianque, Gasolina.

0: 24 minutos faltando para as 4.
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baixas da bacia do Rio Taquari a partir de Encantado. O aviso ocorre diante da previsão de chuva volumosa para a metade norte do estado. Uma frente semi-estacionária que se desloca lentamente deve provocar chuva intensa e possibilidade de temporais na segunda metade desta semana. Conforme a Metsul Meteorologia, os modelos indicam acumulados de até 300 milímetros em 5 dias. As precipitações começam de forma mais intensa na sexta-feira, dia 28, e deve se estender pelo fim de semana, quando são esperados os maiores volumes. O cenário aumenta o risco de elevação dos níveis dos rios e de ocorrência de inundações nas áreas mais baixas. Além do Taquari, há risco de inundação na bacia do Rio Caí, a partir de São Sebastião do Caí. O cenário também inclui possibilidade de cheias em arroios e pequenos rios, enxurradas e alagamentos em áreas urbanas, portanto, a partir da sexta-feira. Participa por aqui, manda teu recado, 3757-1259, 982-19-2727.

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0: 4 e 2.
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5: Segue o Conexão por aqui, Cássia Eller, Malandragem, muito boa tarde pra você.

0: 7:55, boa tarde.
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1: 24 graus é a temperatura. Obrigada pela tua companhia, pela tua audiência. Conexão Pop até às 17 horas. Hoje, quarta-feira, 26 de agosto de 2026.

0: Bryan Adams no Conexão. Have you ever really loved you?
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1: 9 minutos faltando para 5. É as saideiras do Conexão desta quarta-feira. Obrigada pelo teu carinho, pela tua audiência. Bom restinho de quarta-feira para você. Daqui a pouquinho, a partir das 17 horas. Tem o Bailão da Mais. Lembrando para você que amanhã, 9 horas da manhã, tem programa do CRAS. O Manhã Mais segue a partir das 10. Eu te espero amanhã. Até lá. Deus, rapaz.

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3: Vamos lá, alô, muito boa tarde, senhoras e senhores. Começando então o Bailão da Mais para você. Aqui na Brecha Mais FM, muito melhor com você. Informação, música, entretenimento, alto astral e, claro, a sua participação. 3757-1259 e o WhatsApp que é o 982-19-2727. 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É isso aí, Bailão da Mais pra você então. Olha, Billy e Bruno.

0: Informação aqui na Brescia Mais FM, muito melhor com você, né? O Bailão da Mais. Foguete não tem ré. Antes teve Baitaca e Bruno e Billy.
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0: Simbora então, moçada, Bailão da Mais pra você aqui na Brescia Mais FM. 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Muito bem, 5h23.

0: FM, agora 6:29.
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0: Ok, as informações então do esporte aqui na programação Brescia Mais FM. Muito melhor com você, né? E o Grêmio acerta empréstimo de Monsalve para clube argentino. É isso aí, né? O Grêmio acertou, foi na noite da última terça-feira. Ontem, portanto, aí, né? O empréstimo de Monsalve ao Estudiantes lá da Argentina. E o vínculo do meia colombiano com os argentinos será até metade de 2027, com opção de compra. Fora dos planos aí de Luiz Castro, Monsalve passou a treinar em separado, né? A direção tricolor tomou essa atitude porque o jogador havia recusado propostas para deixar a arena, entre as quais as do Curitiba e do próprio Estudiantes. Contratado na metade de 2024, Monsalve nunca conseguiu manter uma regularidade com a camisa gremista. Foram 63 jogos, com 7 gols marcados e 5 assistências distribuídas. O contrato aí com o Grêmio é válido até o final de 2028. E Grêmio vai jogar quartas do Brasileirão Feminino no Jaconi. É, meu. No Internacional, novo transfer ban não muda plano do Inter, né, que convive com outras dívidas. A punição da FIFA já era esperada pela direção colorada, que correu para registrar Alisson e Sanabria, mas ainda convive com outras dívidas que podem gerar novas sanções. A punição, portanto, né, fez o Inter correr. O clube também não demonstra pressa para revertê-la. Minuto do Esporte na Brescia Mais.
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2: Muito bem, então vamos lá. De volta na Abrecer Mais, Sicredi, gente que coopera, cresce. 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Seguindo por aqui, né, na nossa programação, o bailão aí que vai até as

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0: Muito bem, então já de volta, né? Aqui na programação é a Brescia Mais FM, muito melhor com você e o Bailão da Mais, até às 7 por aqui, né? É, meu, agora vamos nessa então. 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
0: Aí, Jorge Guedes e família.

0: Grécia Mais FM, agora 6:03.
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2: Boa tarde, queridos filhos e filhas, que a paz do Senhor esteja com você. Queridos filhos, que a paz do Senhor esteja com você, onde quer que você esteja, no trabalho, em casa. Vamos juntos nesse momento pedir, Senhor, dá-me a graça da conversão. Você sabe que não basta ser batizado. Tem que fazer uma experiência com Deus. Vamos pedir isso. Pai, Filho e Espírito Santo. Amém. Senhor Jesus, que nos chama a ser sal da terra e luz do mundo. Senhor Jesus, sacerdote eterno, que disseste, pedi ao Senhor da messe que mande operários para a messe. No final desta tarde, peço, Senhor, desperta para o mundo homens e mulheres comprometidos com o teu reino. Nesta tarde, peço, Senhor, que haja crianças, jovens, adultos e idosos dispostos a ser sal da terra e luz do mundo. Jesus, peço-te a graça de compreender a minha missão nesta vida. Sei que não nasci por acaso, sei que tens uma missão para mim no meu trabalho e na minha família. Revela-me, Senhor, o que queres de mim. Ajuda-me, Senhor, a fazer a opção certa. Neste mês vocacional, ajude-me, Senhor, a compreender a minha missão. Ó Deus, por intercessão de Santa Mônica, que pela oração e pelas lágrimas alcançou de Deus a conversão do filho e do marido, ajudai que, como fruto desta oração, minha família se converta para Deus. Senhor, peço pela minha própria conversão, por intercessão de Santa Mônica e Santo Agostinho, que eu saiba, diante do caminho largo e fácil da injustiça, da mentira e da desonestidade, optar pelo caminho estreito da retidão da verdade que liberta e da dignidade que promove a todos. A tarde chega, Senhor, e quero pedir com fé, se em algum momento da minha vida eu me perder, tenha misericórdia, Senhor, toma-me pela mão e conduze-me para teu rebanho, ajuda-me a seguir os teus passos e que eu, Senhor, jamais me afaste de ti, Senhor. Se minha alma ainda não encontrou a paz, que como Santo Agostinho, eu encontre a paz em ti. Dá-me a graça de viver cada minuto e cada hora em tua presença. Faz-me ser sal da terra e luz do mundo. Nossa Senhora, modelo de vocacionada, nos ajude. Ave Maria, cheia de graça, o Senhor é convosco. Bendita sois vós entre as mulheres e bendito é o fruto do vosso ventre, Jesus. Santa Maria, Mãe de Deus, rogai por nós, pecadores, agora e na hora de nossa morte. Amém.
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1: Ok, Bailão da Mais aí pra você na Prece Mais FM. Vamos seguindo em frente então aqui, né, no Bailão da Mais. 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Beleza? Abracei pro Belo, tá ligado aqui, manda música pros amigos de Capitão, Estefânia, Nova Brécia, toda a turma aí, né? Ligados por aqui. Valeu, Belo, aquele abraço, tá chegando. Sempre.

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0: Ok, já de volta aqui na programação e agora vamos com a previsão do tempo. 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Pois é, né? Meteorologia prevê que a chuva deverá estar de volta aqui na região do Vale do Taquari. É, meu. A noite de hoje pode nublar, né? Hoje estava bastante quente, abafado. Pela manhã já, né? O calor aí começou. E à tarde esquentou bastante também. Agora estamos aí com uma temperatura de 21,5 graus. Para amanhã, quinta-feira, temperatura mínima de 15, máxima 28 graus. Amanhã chove no Vale do Taquari, cerca aí de 10 milímetros, tá? O dia vai começar, né, com tempo firme, o sol aparece, com nebulosidade variada. E no decorrer do dia, uma frente fria avança sobre o estado, favorecendo o aumento da nebulosidade. Com isto, a chuva estará de volta aqui ao Vale. 10 milímetros para amanhã. Chuvas espalhadas aí pelo Vale do Taquari. Na sexta-feira, 45 milímetros de chuva. Não esfria na sexta-feira. No sábado, 35 milímetros de chuva, né? No domingo, 25 milímetros. E na segunda-feira, 25 milímetros de chuva também aqui no Vale do Taquari. Nós vamos ter aí a chuva intercalado com o sol e as temperaturas serão altas para a época do ano, tá? Então, mínimas em torno dos 14, 15 e a máxima passando aí dos 20 graus. Para amanhã pode chegar a 28. Na sexta-feira pode chegar a 25 a máxima. Aí depois cai um pouquinho a máxima, né? Mas a mínima ela continua em torno dos 14, 15 graus. E aí a máxima em torno dos 20 graus no Vale.
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2: Ok, de volta aqui na programação, Brecha Mais FM. 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Olha aí, Solavante Solenia aqui na programação Brescia Mais, 6h24.

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1: Muito bem, simbora aqui na programação Brécia Mais FM. Polícia apreende grande quantidade de drogas, armas e munições e prende homem em apartamento no centro de Lajeado. Chuva forte aumenta risco de enchentes aqui no Vale do Taquari. 100 quilos de crack são apreendidos após perseguição na BR-386, no município de Estrela. EGR recebe intimação, levanta cancelas e libera passagem sem cobrança de pedágio no município de Encantado. Pois o município de Lajeado aderiu ao plano integrado de requalificação urbanística do Vale do Taquari, programa do governo do estado destinado a desocupação permanente e requalificação de áreas com alto risco de arraste às margens do Rio Taquari. Na primeira etapa estão previstos aproximadamente 8 milhões e 900 mil reais para compensações financeiras relacionadas à desocupação de imóveis considerados elegíveis. 5 áreas de especial interesse para requalificação urbanística foram delimitadas no município nesta primeira fase. Os locais ficam às margens do Rio Taquari e abrangem as respectivas zonas de arraste identificadas nos mapas oficiais do programa. Com a assinatura do termo de cooperação, a prefeitura terá até 18 de outubro para levantar, identificar e cadastrar os imóveis localizados nas áreas delimitadas. A polícia apreendeu 100 quilos de crack na BR-386 em Estrela. Segundo as informações, a brigada apreendeu nesta quarta um homem de 31 anos por tráfico de drogas. A ocorrência começou após uma tentativa de abordagem a um Celta, proximidades de Forquetinha. O veículo seguia no sentido interior capital, quando o condutor teria desobedecido a ordem de parada. Durante o acompanhamento, o Celta se envolveu em colisões com outros veículos em meio ao congestionamento na rodovia. E na sequência, o automóvel foi abordado pelos policiais. Foram encontrados aproximadamente 100 quilos de substância análoga ao crack no interior do veículo. O motorista recebeu voz de prisão em flagrante por tráfico de drogas. O prejuízo estimado ao crime é de cerca de 3,5 milhões de reais. O homem foi encaminhado à UPA e posteriormente foi encaminhado à delegacia de polícia. Uma outra ação também, a Delegacia de Repressão às Ações Criminosas Organizadas de Lajeado, na tarde de hoje, cumpriu mandado de busca em um apartamento no centro de Lajeado e prendeu em flagrante um indivíduo de 26 anos pelos crimes de tráfico de drogas e posse ilegal de arma de fogo. A ação ocorreu em um imóvel na Júlio de Castilhos, chamando a atenção dos policiais pela grande quantidade de armas e munições encontradas. Foram apreendidos uma submetralhadora calibre 9mm, uma pistola calibre .380 e 3 revólveres calibre .38 e diversas munições de todos esses calibres. Quanto às drogas, apreendidos cocaína, maconha, skunk, MDMA, haxixe e crumbre. O criminoso foi autuado na Draco e posteriormente conduzido ao presídio estadual no município de Lajeado. E a EGR recebeu uma intimação e agora não está cobrando o pedágio. A empresa gaúcha de rodovias foi na manhã de hoje, né? Intimação judicial que determina a suspensão da cobrança na praça de pedágio de Encantado. Após ser oficialmente notificada, a empresa iniciou o levantamento das cancelas e liberou a passagem dos veículos sem necessidade de pagamento da tarifa. A decisão judicial havia sido proferida na última semana após a ação movida pela Câmara de Dirigentes Lojistas de Mussum. A determinação suspende a cobrança do pedágio enquanto permanecer interditada a ponte sobre o rio Guaporé, na RS-129, entre Encantado e o município de Mussum. Pois é, e a meteorologia indica forte aumento no risco de enchentes aqui no Vale do Taquari. A previsão, segundo informações, é de que uma sequência de chuva forte e intensa deve atingir o estado do Rio Grande do Sul a partir de amanhã. Segundo a Metsul Meteorologia, o período de instabilidade deve se estender até segunda-feira, com volumes elevados em diferentes regiões. No Vale do Taquari, a atenção é voltada principalmente para o Rio Taquari. A Metsul aponta o rio entre os que apresentam maior risco de cheia no estado. 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
2: Seguindo aqui, Sandro e Gustavo.

0: Seguindo aqui na programação, Brescia Mais FM. O bailão dá mais aí pra você, né? Intervalinho. Já já a gente volta com as últimas músicas do bailão de hoje.
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0: Muito bem, né? Bailando a Mais pra você aqui na Brescia Mais FM. 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Bom, boa noite demais e a sua companhia. Hoje é quarta-feira, hoje não tem a loteria nesse horário. Daqui a pouco tem a Voz do Brasil. Valeu, gente. Até amanhã.

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1: 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Boa noite.
2: Em Brasília, 19h. Está no ar a Voz do Brasil. As notícias do governo federal que movimentaram o país no dia de hoje.
3: Olá, boa noite.
2: Boa noite para você que nos acompanha em todo o país.
3: Quarta-feira, 26 de agosto de 2026.
2: Vamos aos destaques do dia.
3: Defesa de crianças, adolescentes e mulheres no ambiente digital.
2: Discord é acionado na justiça por falhas na proteção de menores.
3: Ação civil pública foi apresentada pela Advocacia Geral da União. Graziele Bezerra.
2: A ação civil pública cobra que a plataforma Discord adote medidas efetivas para a proteção de crianças, adolescentes e mulheres no ambiente digital. O combate a crimes cibernéticos e as ameaças no ambiente digital contam com o apoio do CyberLab, Laboratório de Operações Cibernéticas.
3: Quem conversou com a gente sobre o assunto foi o coordenador, delegado Alessandro Barreto.
4: O CyberLab está ajudando as polícias estaduais a identificar a pessoa se achava acima de qualquer suspeita e se escondia por detrás de conexões de internet.
2: Atenção, diretores e professores de escolas públicas.
3: Está na hora de escolher os livros didáticos que serão utilizados em sala de aula a partir do ano que vem. Thaís de Araújo.
5: A seleção deve ser feita com a participação da equipe escolar, levando em consideração a proposta pedagógica, as características e as necessidades da comunidade.
2: Hoje, na apresentação da Voz do Brasil, eu, Luciana Vasconcelos e Luciano Seixas.
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2: A arrecadação do governo federal chegou a 289 bilhões e 300 milhões de reais no mês de julho.
3: Um aumento de quase 9% em relação a julho de 2025.
2: O mês foi marcado pelo desempenho favorável de setores como indústria, serviços e arrecadação de impostos.
6: Na comparação com julho do ano passado, o resultado representa crescimento real de quase 9%, já descontada a inflação. Entre os fatores que contribuíram para o resultado estão o aumento da arrecadação da Previdência Social e o crescimento das receitas com PIS e COFINS associado ao aumento das vendas. Destaca Claudemir Malaquias, chefe do Centro de Estudos Tributários e Aduaneiros da Receita Federal.
7: Os fatores que contribuíram para o resultado do mês de julho, na comparação com o mesmo período do ano passado, foram os seguintes: o desempenho da indústria, um crescimento de 1,05%, a venda de bens, um crescimento de 4,93%, a venda de serviços, um crescimento de 2%, a massa salarial teve um crescimento nominal de 10,19% em relação ao ano passado, e o valor em dólar das importações, um crescimento de 12,16%.
6: O desempenho também é positivo no acumulado do ano. De janeiro a julho, a arrecadação chegou a 1 trilhão 876 bilhões de reais. Em valores corrigidos pela inflação, o crescimento foi de quase 7% em relação ao mesmo período de 2025. Reportagem Pablo Mundim.
3: O Índice Nacional de Preços ao Consumidor Amplo 15, o IPCA 15, considerado uma prévia da inflação oficial do país, ficou em menos 0,4% no mês de agosto.
2: Contribuíram para o resultado os setores de habitação, com queda de 1,41% nos preços, transportes com redução de menos 1% e alimentos e bebidas com queda de 0,57%.
3: No setor habitação, o destaque foi para a redução no valor da conta de luz. E nos transportes, a queda no preço da gasolina.
2: Já no setor de alimentos e bebidas, os destaques ficaram por conta do tomate, batata inglesa, cenoura e café moído, que ficaram mais baratos no período.
3: Crianças e adolescentes estão no centro de uma ação civil pública contra a plataforma de comunicação Discord.
1: O motivo são possíveis falhas na proteção desse público, que teriam resultado em crimes e situações de violência.
3: A ação prevê obrigações para que a empresa aprimore mecanismos de prevenção e proteção.
2: A ação civil pública cobra que a plataforma Discord adote medidas efetivas para a proteção de crianças, adolescentes e mulheres no ambiente digital. Voltada inicialmente para as comunidades de games, hoje a ferramenta é usada por públicos variados e permite o compartilhamento de textos, arquivos de voz e vídeo e transmissões de modo público ou privado. Porém, segundo o governo, tem apresentado falhas na segurança e mecanismos de proteção a menores, como explica o advogado-geral da União, Jorge Messias.
8: Não há, por parte da plataforma, a adoção de requisitos mínimos estabelecidos na legislação brasileira, em especial no ECA digital, e a ausência dessa rede de proteção tem levado a situações de ordem absolutamente criminal, envolvendo crianças, adolescentes, mulheres e animais. Tentamos, por 2 semanas, construir um termo de ajustamento de conduta. A empresa, num primeiro momento, demonstrou o interesse de assumir compromissos significativos com o Estado brasileiro, mas, infelizmente, recusou a assinatura do termo no último momento.
2: O fato mais grave e recente envolvendo a plataforma foi a morte de uma adolescente de 13 anos no Mato Grosso do Sul, que tirou a própria vida durante uma transmissão ao vivo pelo Discord. O secretário nacional de Direitos Digitais, Vitor Fernandes, diz que a plataforma demorou a agir, mesmo quando foi notificada.
9: Essa live durou mais de 2 horas, ela começa por volta de 2h20 da manhã, 4h15 da manhã, já completando quase 2 horas, servidor foi derrubado. As contas dos investigados envolvidos só foram banidas da plataforma 24 horas do ocorrido.
2: O ministro da Justiça e Segurança Pública, Wellington César Lima e Silva, lembrou que as plataformas digitais devem se adequar ao país.
10: É uma resposta que busca fazer valer que qualquer plataforma nacional ou estrangeira não venha a descuidar dos limites impostos pela lei.
2: A ação pede que a plataforma reforce os mecanismos de controle parental, amplie a cooperação com autoridades brasileiras e implante sistemas que identifiquem situações de riscos para menores. É exigida ainda a criação de mecanismos específicos de detecção e moderação de conteúdos com práticas de maus-tratos, violência, mutilação e crueldade contra animais. A plataforma tem até 15 dias para se adequar, sob pena diária de R$500 mil. Também é pedida a condenação da empresa em R$500 milhões por dano moral coletivo, valor que poderá ser revertido ao Fundo de Defesa de Direitos Difusos. Reportagem Graziele Bezerra.
1: Crianças e adolescentes devem ser orientados sobre os riscos existentes na internet e estimulados a conversar com adultos de confiança sempre que sentirem desconfortáveis durante interações online.
3: Caso alguém solicite sigilo sobre conversas, fotos ou qualquer outro conteúdo, o fato deve ser comunicado imediatamente aos pais ou responsáveis.
1: São orientações do delegado Alessandro Barreto, coordenador do CyberLab, o Laboratório de Operações Cibernéticas ligado ao Ministério da Justiça e Segurança Pública.
3: Em entrevista à Voz do Brasil, o delegado falou comigo e com a Mariana Jungmann sobre a atuação do CyberLab no combate a crimes cibernéticos e ameaças no ambiente digital. Vamos ouvir.
11: Delegado Alessandro Barreto, bem-vindo à Voz do Brasil, um prazer ter o senhor conosco aqui. Vamos falar então sobre o CyberLab, o trabalho de inteligência que ficou concentrado nele a partir da sua criação. Explica para o nosso ouvinte que trabalho é esse.
12: Bom, bom estar aqui com vocês, obrigado pelo convite. Bom, o que o CyberLab faz? O CyberLab é uma unidade da Secretaria Nacional de Segurança Pública, e ele é um laboratório de operações cibernéticas. A pessoa acha que até um super laboratório, estilo Matrix, Mas não, nós temos lá policiais capacitados, a grande parte do time são de meninas cybergirls, então assim, são as meninas que fazem um trabalho espetacular nessa área. E essa unidade, ela apoia as polícias estaduais, trazendo informação qualificada para ajudar em diversos contextos, como, por exemplo, no enfrentamento a fraudes eletrônicas, em ameaças contra escolas. Então, se tem esse trabalho qualificado, que ajuda, certamente, a salvar vidas e a evitar tragédias.
3: Quais são os crimes mais identificados pelo laboratório? E, nesse contexto, o que tem chamado mais atenção?
12: Bom, o que a gente tem visto aí nos últimos anos, e principalmente pós-pandemia, a migração do crime do espaço físico para o espaço virtual. Então, a gente tem visto um aumento considerável de crimes, principalmente envolvendo fraudes e golpes online, como invasão de conta de WhatsApp, de redes sociais, falsa central. A gente tem visto isso muito. Nós temos visto também vários problemas, principalmente o extremismo digital, crimes de ódio. Eu fico indignado como policial e principalmente como cidadão. Muita misoginia, um ódio contra mulheres e meninas que dá nojo, que dá asco dessas pessoas. Então, a gente tem visto muito esse contexto também. E, de maneira geral, a gente tem visto o crime migrar da rua para a internet. E, nesse contexto, o CyberLab está ajudando as polícias estaduais a identificar pessoas que se achavam, a pessoa se achava acima de qualquer suspeita e se escondia por detrás de conexões de internet.
11: Bom, o senhor mencionou crimes como fraudes, né, estelionatos e tal. Esses a gente já imagina quem são as pessoas por trás, são os bandidos comuns, vamos dizer assim. Mas o senhor mencionou também crimes de ódio, crimes de misoginia. Quem são as pessoas por trás desses crimes e qual é o perfil dos criminosos e das vítimas, delegado?
12: Isso, bom, o perfil das vítimas, boa parte, principalmente relacionada a crimes de ódio, a gente encontra de mulheres, meninas, entendeu? Às vezes até meninas novas, adolescentes. E o criminoso, o que a gente tem visto antigamente, que eu falo, há pouquíssimos anos, porque muda muito rápido na internet, a gente via maiores aliciando menores para cometer delitos. Hoje a gente já está vendo menores aliciando menores para cometer delitos. Quando se fala de internet, de uma maneira geral, quando vai se tratar de vítimas de fraudes, antes falava que o pessoal idoso, pessoal com a idade um pouco mais avançada, estava mais suscetível para isso. Hoje, todo mundo, ele pode ser vítima de um golpe. Crimes de ódio, a gente tem visto muitos adolescentes, até crianças com 11, 12 anos, fazendo parte de grupos. Isso tem chamado muita atenção, que nós precisamos reforçar o trabalho para identificar ainda mais rápido, e principalmente aqueles que estão por trás do processo de radicalização dos menores.
11: Sim, porque uma criança de 11 anos, ela não chega ao ponto de praticar um crime de ódio na internet sozinha, eu suponho, né?
12: A gente tem visto pessoas desvirtuar redes e serviços que são utilizados. Então, assim, qual é o nosso papel? Identificar essas pessoas. Então, elas utilizam mídias sociais de uma maneira geral, utilizam plataformas para encontrar esses garotos e radicalizar. Então, nosso papel é antecipar cada vez mais, identificar esses grupos e evitar que crianças de 11 anos sejam atraídas para um caminho terrível como esse.
3: A partir do monitoramento, o CyberLab dá um alerta e colabora para o desencadeamento de operações importantes de combate ao crime nesses ambientes digitais. Quais são as operações dessas que contaram com a colaboração do laboratório? Que operações o senhor destacaria, por exemplo?
12: Tem algumas, principalmente a proteção de crianças e adolescentes. Eu vejo pessoas falando, salvamos tantas vidas. Para mim é impossível mensurar isso. Eu só tenho certeza que tragédias foram evitadas, meninas que estavam sendo abusadas online foram libertadas. Aí essas operações, elas nos orgulham muito em fazer parte de um time e a gente trazer ter resultados como estamos salvando vidas. Isso é muito gratificante para mim.
11: Delegado, o senhor mencionou, né, que é um trabalho conjunto com as polícias civis dos estados. Se alguém quiser fazer um alerta para o CyberLab, fazer uma denúncia, como é que essa pessoa pode proceder? De repente, um pai, uma mãe que identificou ali com seus filhos uma situação desse tipo. Enfim, pessoas que queiram fazer algum tipo de alerta para o CyberLab, como é que pode proceder?
12: Eu recomendo que procurem no teu estado canais de denúncia online, é a própria delegacia mais próxima, que quando chegar a informação qualificada, a gente está conversando com as polícias e consegue desencadear essas grandes operações. E um ponto relevante que você falou é o pai e a mãe. O que a gente tem visto? O pai e a mãe deixa o filho passar 10, 12, 15 horas na internet, não acompanha, e a internet tem muita gente má por trás das conexões. E a criança ou adolescente, ela dá sinais. O pai e a mãe, eles conseguem entender e trazer essas informações para a polícia. Então, quanto mais informação, quanto mais dados chegar, mais pessoas vão ser identificadas e vão ser responsabilizadas. Até porque tem-se aquela impressão que a internet é algo que você fez algo lá e fica impune, não vai ocorrer nada. Muito pelo contrário, né? As polícias estão cada vez mais preparadas para identificar essas pessoas e responsabilizá-las.
3: Muito bem, nós conversamos com o delegado Alessandro Barreto, coordenador do Laboratório de Operações Cibernéticas, CyberLab. Muito obrigado, delegado, pela entrevista à Voz do Brasil.
12: Eu que agradeço.
13: O Ministério das Relações Exteriores emitiu nota de pesar pelas vítimas dos deslizamentos e inundações que atingiram o Nepal e o Tibete após o terremoto desta quarta-feira.
3: Equipes de resgate continuam as buscas por sobreviventes.
13: Até o momento, não há registros de brasileiros entre as vítimas.
3: A Embaixada do Brasil em Katmandu, no Nepal, e em Pequim, acompanham com atenção os desdobramentos da situação.
13: Em caso de assistência consular, o telefone do plantão geral do Itamaraty é 61, código de Brasília, 98260-0610.
3: Está aberto o período de escolha dos livros do Programa Nacional do Livro e do Material Didático, o PNLD, que serão usados por alunos do primeiro ao quinto ano do ensino fundamental no período de 2027 a 2030.
13: O prazo vai até 8 de setembro e a seleção deve ser feita de forma coletiva por professores e gestores. Confira na reportagem.
14: O período de seleção dos livros didáticos que serão utilizados por estudantes e professores do primeiro ao quinto ano do ensino fundamental já está aberto. As escolas públicas têm até 8 de setembro para selecionar os materiais que serão utilizados no triênio 2027-2030. A seleção deve ser feita com a participação da equipe escolar, levando em consideração a proposta pedagógica, as características e as necessidades da comunidade. O programa conta com 3 categorias, como explica a coordenadora-geral de materiais didáticos da Secretaria de Educação Básica do Ministério da Educação, Jaqueline dos Santos Melo.
15: Na categoria 1, as obras são voltadas para estudantes e professores do primeiro e do segundo ano, com foco na alfabetização. Na categoria 2, as obras são voltadas para o terceiro, quarto e quinto ano, com foco no desenvolvimento do letramento e da escrita. Nesse ano, nós temos novidades como o livro regionalizado de história e geografia, a obra de produção de texto e livros voltados para a educação digital e midiática. A categoria 3, ela é optativa para as redes e a seleção dela é para obras de língua espanhola e língua inglesa.
14: Antes de registrar a decisão, professores e gestores devem consultar o Guia Digital do Programa Nacional do Livro e do Material Didático PNLD, que reúne informações sobre as obras aprovadas, como resenhas, metodologias, organização dos conteúdos e orientações para a escolha. Depois, a
5: seleção precisa ser formalizada em ata e registrada no sistema PNLD Gestão, com acesso pela conta gov.br. O preenchimento da ata sozinho não conclui o processo. Após o registro, a ata e o comprovante de escolha devem ficar disponíveis em local visível na escola. Em caso de dúvidas ou problemas no acesso, as escolas podem entrar em contato com o FNDE pelo e-mail livrodidático@fnde.gov.br. Reportagem Thaís de Araújo.
3: Instituições públicas do ensino superior e tecnológico que adotam práticas de prevenção e enfrentamento à violência de gênero vão ser reconhecidas com o selo de ambiente acadêmico seguro.
13: A iniciativa do Ministério da Educação vai conceder o título nas categorias ouro, prata e bronze.
3: Podem aderir ao programa instituições federais que atendam aos requisitos do MEC.
13: A diretora de desenvolvimento acadêmico da Secretaria de Educação Superior do Ministério, Lúcia Pelanda, fala sobre a iniciativa.
16: As mulheres já são maioria no ensino superior, então é muito importante criar ambientes cada vez mais seguros e livres de violência. Nesse sentido, o selo é um estímulo para que cada vez mais instituições se juntem a esse movimento de ter instituições verdadeiramente livres de violência.
3: Para mais informações, acesse gov.br/MEC.
13: Estamos no mês da gestante. Nós já falamos aqui sobre a importância de cuidados com a saúde, como tomar vacinas e fazer o pré-natal direitinho para cuidar da mãe e do bebê.
3: Hoje nós vamos falar dos direitos assegurados por lei às gestantes.
13: Estabilidade no emprego, atendimento médico gratuito pelo SUS, prioridade em filas e serviços e intervalo para a amamentação, além da licença maternidade.
3: Está tudo explicado na reportagem de Luciana Colares de Holanda, que ouviremos agora.
17: Maria Selma Pereira é empregada doméstica em Brasília. Grávida de 8 meses, ela espera a bebê para setembro. E junto com a chegada da filha, vem a licença maternidade de 4 meses, garantida pela carteira assinada. Um direito que Selma não teve nas outras 4 gestações, quando trabalhou na informalidade.
18: Vai ser bem melhor, porque eu vou acordar, cuidar da neném, né? Ficar os 4 meses em casa. Agora, com carteira assinada, tá bem melhor agora. Porque aí, quando você ganhar o bebê, você vai receber, né?
17: No Brasil, as gestantes têm direitos fundamentais garantidos por lei, que se estendem até alguns meses após o nascimento da criança. É proibida a dispensa arbitrária ou sem justa causa da empregada gestante, por exemplo, desde a confirmação da gravidez até 5 meses após o parto. Por meio da licença maternidade, fica garantido o afastamento remunerado de 120 dias para trabalhadoras formais, empregadas domésticas e seguradas do INSS. Elas também têm acesso ao salário maternidade, benefício previdenciário que substitui a renda durante esse período, como explica Márcio Lima, coordenador do Programa de Educação Previdenciária do INSS.
19: O valor pago por este benefício vai variar do salário mínimo, que é R$ 1.621,00, atualmente, até o teto do INSS, que vai estar no valor de R$ 8.475,55, a depender da categoria da trabalhadora.
17: Entre as garantias previstas na legislação brasileira para gestantes e mães, também está previsto o direito à liberação do trabalho para realizar consultas médicas e exames. E elas podem ser transferidas temporariamente de função quando a saúde exigir. Os direitos podem ser acessados pelo telefone ou pela internet, de acordo com Márcio Lima, do INSS.
19: Os direitos são acessados através da central telefônica 135, que funciona de segunda-feira a sábado, das 7 da manhã até as 22 horas no horário de Brasília, sendo que recebe ligação gratuita ou ainda através do aplicativo Meu INSS,
17: Além dos direitos trabalhistas, as gestantes contam com atendimento prioritário e acompanhante no parto pelo SUS. Após o retorno ao trabalho, a mãe tem direito a 2 intervalos diários de 30 minutos para a amamentação até o bebê completar 6 meses. Reportagem Luciana Colares de Holanda.
13: Essas foram as notícias do governo federal.
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3: Fique agora com o Minuto do TCU. Em seguida, as notícias do Poder Judiciário e do Congresso Nacional. Boa noite.
13: Boa noite para você e até amanhã.
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0: 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Você vai ouvir agora notícias do Poder Judiciário.
21: Supremo julga a ação sobre o poder de requisição do Ministério Público da União a órgãos da administração pública.
22: Para o STJ, acesso a sistema com dados contábeis não dispensa dever de prestação de contas de bens em condomínio.
21: Justiça determina que o governo federal e o estado de Sergipe implantem serviço especializado em doenças raras.
22: Boa noite, eu sou Arthur Filho.
21: E eu sou Walter Lima.
22: Supremo Tribunal Federal julga ação sobre o poder de requisição do Ministério Público da União a órgãos da administração pública.
21: O julgamento busca definir até onde vai essa prerrogativa do Ministério Público da União e em quais situações ela pode ser exercida, delimitando se a administração pública é obrigada a atender integralmente ao pedido ou se pode recusá-lo.
22: Administrador de bens em condomínio, ou seja, em copropriedade, deve prestar contas ao outro condômino, mesmo que dados contábeis estejam disponíveis em sistema eletrônico.
21: Essa decisão é do Superior Tribunal de Justiça, o STJ. Fátima Uchoa.
23: Um irmão ajuizou ação contra o outro, pedindo a prestação de contas da administração dos imóveis de propriedade comum. A Justiça de Mato Grosso decidiu que o administrador tem o dever de apresentar as contas, e a terceira turma do STJ manteve esse entendimento. Segundo a relatora ministra Nancy Andrighi, o interesse de agir pressupõe a existência de controvérsia sobre a prestação das contas, e nesse caso, mesmo havendo sistema que permita o compartilhamento de informações, o administrador deve apresentar as contas de forma especificada e completa.
22: TST manteve condenação em caso de caseiro baleado durante assalto.
21: Empregador terá de pagar indenização por danos morais e materiais. Mila Amaral.
24: Um caseiro levou 3 tiros durante um assalto na fazenda onde ele trabalhava e morava, em Cruz Alta, no interior do Rio Grande do Sul. Ele ficou com sequelas e capacidade de trabalho reduzida. O trabalhador entrou na justiça e contou que não foi a primeira vez que a fazenda foi assaltada. E a justiça deu razão a ele. O Tribunal Regional do Trabalho condenou o proprietário a pagar R$30 mil por danos morais e R$70 mil por danos materiais. A fazenda recorreu, dizendo que a culpa era de terceiros, mas a primeira turma do TST manteve a condenação e destacou que o dono sabia dos assaltos anteriores e, mesmo assim, não tomou nenhuma providência para aumentar a segurança dos trabalhadores. A decisão foi unânime.
22: Justiça Federal determina que União e o Estado de Sergipe implantem serviço de atenção especializada em doenças raras.
21: Decisão atende a pedidos do Ministério Público Federal em ação. Sabrine Menezes.
4: De acordo com o inquérito civil instaurado pelo MPF, Sergipe possui cerca de 120 mil pessoas acometidas por doenças raras. Dessas, aproximadamente 36 mil apenas em Aracaju e a maioria delas crianças. Com a decisão, o Estado e o município devem organizar e pactuar a linha de cuidado da rede de forma imediata e em até 4 meses. Além disso, Sergipe e Aracaju, junto com a União, têm até 8 meses para habilitar e implementar pelo menos um serviço de atenção especializada em doenças raras, além de estruturar a rede de atenção integral para pessoas com doenças raras. Em caso de descumprimento, foi fixada multa de R$5.000.
22: O Tribunal Superior Eleitoral recebeu um grupo de criadores de conteúdos digitais para uma iniciativa voltada a combater a desinformação sobre as urnas eletrônicas.
21: O encontro se estendeu por toda a tarde dessa terça-feira e foi viabilizado por meio de uma parceria do TSE com a organização Redes Cordiais. Vitor Struck.
6: Juntos, os influenciadores somam 45 milhões de seguidores nas redes sociais. O encontro fez parte da iniciativa Confirma, 30 anos de urna eletrônica, e foi promovido pela organização Redes Cordiais, em parceria com o TSE e com o apoio do YouTube e do TikTok. A programação contou com visitas a espaços importantes do tribunal, como o local onde as urnas ficam armazenadas, o Museu do Voto, e também incluiu uma demonstração detalhada sobre o funcionamento dos equipamentos usados nas eleições. Ao final, os influenciadores participaram de uma roda de conversa com o presidente do TSE, o ministro Cássio Nunes Marques.
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22: A você, uma boa noite.
21: E até amanhã.
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8: Eu sou Paula Groba.
9: E eu sou Humberto Pinheiro.
8: E estes são os destaques de hoje do Jornal do Senado, que começa agora.
9: Governo e Congresso anunciam um acordo para votações prioritárias. Fim da escala 6x1, taxa das cozinhas, terras raras e PEC da segurança pública.
8: Congresso vai analisar 2 medidas provisórias para reduzir impactos das tarifas americanas e alta do petróleo.
9: Projeto cria política nacional para apoiar adolescentes nos anos finais do ensino fundamental.
8: Boa noite.
9: Boa noite.
8: Após encontro com o presidente Lula e o presidente da Câmara dos Deputados, Hugo Mota, o presidente do Senado, Davi Alcolumbre, anunciou as prioridades do Congresso nos próximos dias. Entre os temas citados estão a votação da MP que acaba com a taxa sobre compras internacionais acima de $50. Alcolumbre afirmou que a MP da chamada taxa das blusinhas será votada na próxima semana.
9: Também terão prioridade de votação as propostas de emenda à Constituição, que acaba com a escala 6x1, e a PEC da Segurança Pública, que devem ser analisadas pela Comissão de Constituição e Justiça na semana de esforço concentrado do Congresso, a partir da próxima segunda-feira. Mais informações com o repórter Pedro Pincer.
25: O presidente do Senado, Davi Alcolumbre, afirmou que votará na próxima semana a medida provisória que acabou com a chamada taxa das blusinhas, imposto de importação de 20% sobre compras internacionais de até $50. O texto, segundo o senador, será analisado na Câmara e no Senado antes de perder a validade. Caso a votação não ocorra, o imposto voltará a ser cobrado em 9 de setembro. Alcolumbre reafirmou que a medida será pautada no esforço concentrado previsto para ocorrer entre 31 de agosto e 4 de setembro.
26: Nós vamos deliberar e ela virá lei para proteger milhões de brasileiros que usam desse instrumento para adquirir produtos muito baratos e terem qualidade de vida melhor.
25: Alcolumbre também disse que a Comissão de Constituição e Justiça vai analisar na próxima semana as propostas de emenda à Constituição que tratam da segurança pública e do fim da escala 6x1. Davi afirmou estar em contato frequente com o relator da mudança na escala de trabalho, senador Omar Aziz, do PSD do Amazonas.
26: Tem a compreensão da importância da matéria. Me disse que já está construindo um relatório para ser apresentado na próxima quarta-feira na Comissão de Constituição e Justiça.
25: Outra proposta que deve ser pautada na semana que vem é a que cria uma política nacional para os minerais críticos e estratégicos.
1: E o relator da PEC da Segurança Pública, senador Rogério Carvalho, do PT de Sergipe, anunciou que o texto não deve sofrer mudanças no Senado.
9: Já aprovado na Câmara, a proposta está na Comissão de Constituição e Justiça. Repórter Herman Kulitz.
5: O texto altera diversas regras da Constituição para ampliar a atuação da Polícia Federal, endurecer o combate às facções e milícias e reforçar o financiamento do Fundo Nacional de Segurança Pública e do Fundo Penitenciário Nacional, além de aumentar a integração e a cooperação de sistemas e órgãos de segurança pública. Em análise na CCJ, a proposta recebeu diversas emendas, como a do senador Sargento Reginauro, do PSDB do Ceará, que recomendava que os homicídios praticados por organizações criminosas não fossem julgados pelo Tribunal do Júri. Já a emenda do senador Hamilton Mourão, do Republicanos do Rio Grande do Sul, defendia a previsão de um sistema de informação sobre antecedentes criminais. Ambas foram rejeitadas, com o entendimento do relator de que não cabe a implementação dessas mudanças no texto constitucional. Além disso, na opinião do senador, alterar o que já foi aprovado pelos deputados somente atrasaria medidas que precisam ser tomadas contra a criminalidade organizada e iria na contramão da expectativa da sociedade. Porém, as modificações podem ser apresentadas na Comissão de Constituição e Justiça até a discussão final da matéria. O texto ainda precisa ser aprovado em 2 turnos no plenário do Senado. Se passar sem alterações, será promulgado e começa a valer. Havendo qualquer mudança, a matéria deverá retornar para a Câmara dos Deputados.
1: O Congresso também vai analisar 2 medidas provisórias editadas pelo governo federal para tentar reduzir os impactos das tarifas americanas e da alta internacional do petróleo.
9: As 2 medidas provisórias já estão em vigor, mas precisam ser aprovadas por deputados e senadores para continuar valendo. Repórter Patrícia Oliveira.
10: Uma das medidas permite que empresas afetadas pelas novas tarifas impostas pelo governo americano prorroguem por até 1 ano o cumprimento de compromissos de exportação, com a suspensão de tributos. Já a outra medida libera R$ 3 bilhões para subsidiar a produção e a importação de diesel e gasolina, diante dos efeitos dos conflitos no Oriente Médio sobre o preço do petróleo. Para Carlos Pio, professor de Relações Internacionais da UNB, as medidas são importantes neste momento de emergência, mas o país precisa também adotar estratégias a longo prazo.
11: A gente precisa aumentar a produtividade da economia como um todo, é reforçar as qualificações dos trabalhadores, ampliar o comércio com os outros parceiros de qualquer lugar do planeta, em qualquer setor.
10: As 2 medidas provisórias já estão em vigor, mas precisam ser aprovadas por deputados e senadores para continuar valendo.
1: A adolescência é uma fase de muitas transformações e desafios que podem refletir diretamente no desempenho e na permanência dos estudantes na escola. Para apoiar o desenvolvimento dos alunos nessa etapa da vida, um projeto de lei propõe criar a Política Nacional Escola das Adolescências. A proposta é do senador Camilo Santana, do PT do Ceará, ex-ministro da Educação, e está em análise na Comissão de Educação. Pelo texto, a política será voltada aos anos finais do ensino fundamental, do 6º ao 9º ano. A ideia é tornar a escola mais atrativa, acolhedora e conectada à realidade dos adolescentes, com estratégias de apoio técnico e financeiro.
9: A medida também busca reduzir as taxas de reprovação e abandono escolar, especialmente no período de transição para o ensino médio. O senador Camilo Santana destaca ainda a importância da educação em tempo integral. Segundo ele, ampliar a permanência de crianças e jovens na escola pode trazer mais benefícios não apenas para a educação, mas também para a segurança.
12: que além de dar oportunidade para o nosso jovem passar o dia na escola, fazer as refeições, praticar esporte, é a maior política de prevenção à violência. É você ter a meninada toda na escola nesse país.
1: O Senado também analisa um projeto que cria o programa Escolar um Ensino. O texto prevê a garantia da pluralidade de ideias, da liberdade de crença e da liberdade de consciência. Também proíbe professores de promoverem em sala de aula determinadas concepções ideológicas ou políticas.
9: A proposta está em análise na Comissão de Direitos Humanos, onde é relatada pelo senador Sargento Reginauro, do PSDB do Ceará. Depois, o projeto ainda deve passar pela Comissão de Constituição e Justiça e pela Comissão de Educação.
0: Eleições 2026.
1: As eleições deste ano vão contar com a participação de mais pessoas idosas em relação a 2022.
9: O aumento segue a tendência de envelhecimento populacional apontada pelo IBGE. Repórter Lana Dias.
14: O número de eleitores idosos cresceu cerca de 14% desde as eleições de 2022. Neste ano, 37 milhões e meio poderão votar. Para aqueles entre 60 e 69 anos, o voto é obrigatório, mas acima dos 70 anos, a participação é facultativa. O senador Fernando Dueire, do PSD de Pernambuco, reforçou a importância do voto da terceira idade.
15: A democracia precisa ouvir todas as gerações. Os mais jovens representam o futuro, mas aqueles que são mais experientes carregam uma parte importante da memória e da construção do nosso país.
14: Para a Dorci Antônia de Carvalho, de 83 anos, a participação não deve se limitar ao voto obrigatório.
16: Eu acho que todo mundo que tem mais de 60 anos, 70 anos, devia continuar votando. Eu tenho certeza, temos amigos também que já combinaram, vão votar.
14: O aumento do eleitorado idoso segue a tendência de envelhecimento populacional no Brasil. De acordo com o IBGE, a população com 60 anos ou mais subiu de 11,3% para 16,3%. 6% de 2012 a 2025.
9: Com edição de Paula Groba e trabalhos técnicos Eliseu Caires, o Jornal do Senado.

0: Jefferson Rodrigues, do PSDB de Goiás, propõe novas obrigações para plataformas digitais no combate à exploração sexual de crianças e adolescentes na internet. Ele explica que o texto cria canais de denúncia e respostas rápidas às vítimas e aos órgãos de segurança.
1: Para facilitar a investigação desses crimes, a proposta de Jefferson Rodrigues inclui mecanismos de preservação de registros, metadados e informações de usuários suspeitos. O deputado avalia que a medida amplia a capacidade de identificar os responsáveis e reunir provas no ambiente digital.
0: Está em análise projeto que cria o Programa Nacional Ampara, voltado à prevenção da violência contra crianças, adolescentes e mulheres nas escolas. A proposta de Helena Lima, do PSD de Roraima, prevê formação de profissionais e articulação entre escolas, famílias e segurança pública.
1: O projeto de Helena Lima orienta estudantes sobre como identificar situações de violência e conhecer canais de denúncia e proteção. Para a deputada, a medida busca fortalecer a cultura de paz e o respeito no ambiente escolar.
0: A punição de crimes contra a dignidade sexual praticados com abuso de autoridade é reforçada em projeto apresentado por Samuel Viana, do União de Minas Gerais. A proposta aumenta pela metade a pena por importunação sexual quando o agressor se valer de posição de supervisão sobre a vítima.
1: Samuel Viana aponta que a mudança alcança relações em ambientes educacionais, esportivos, religiosos, culturais e assistenciais, mesmo sem vínculo formal de emprego. O texto também amplia a situação em que a autoridade exercida sobre a vítima pode elevar a pena dos crimes contra a dignidade sexual.
0: Dr. Ismael Alexandrino, do PSD de Goiás, apresentou o projeto que torna crime dar escondido ou à força substância química que reduz a capacidade de reação de alguém, prática conhecida como Boa Noite Cinderela. De acordo com o projeto, o autor poderá ficar preso de 3 a 6 anos.
1: Dr. Ismael Alexandrino alega que o Brasil ainda não possui tipificação penal específica para essa conduta, o que gera impunidade. Para o deputado, o projeto muda isso ao obrigar a coleta imediata de exames, criar um cadastro nacional de ocorrências e a elaboração de campanhas permanentes de prevenção.
0: Justiça. Está em análise projeto de Fábio Choquete, do União de Santa Catarina, que estabelece restrições ao exercício da advocacia por cônjuges, parentes e sócios de magistrados. De acordo com o deputado, a proposta visa ampliar a transparência e evitar conflitos de interesse.
1: O texto de Fábio Choquete permite que partes questionem o patrocínio de causas diante de possíveis vínculos com magistrados. A proposta ainda estabelece sanções, incluindo a exclusão da OAB para advogados que descumprirem as vedações.
0: Saúde. É de autoria de Juarez Costa, do Republicanos de Mato Grosso, projeto que estabelece diretrizes para o atendimento pelo SUS de mulheres que passam pelo climatério e menopausa. A proposta prevê acompanhamento integral com atuação da atenção primária e acesso a diferentes tratamentos.
1: Juarez Costa ressalta que a matéria prevê também oferta de terapia hormonal pelo SUS quando houver indicação clínica. O deputado acredita que a medida pode reduzir desigualdades no atendimento e ampliar o acesso das mulheres aos cuidados necessários nessa fase da vida.
0: Habitação. Aline Gurgel, do União do Amapá, requer a criação de uma comissão especial para analisar o projeto que trata do financiamento de imóveis urbanos durante situações de emergência sanitária. A proposta suspende as parcelas de financiamentos durante esse período.
1: O projeto também determina que não sejam cobrados juros ou multas durante a suspensão e amplia o prazo para financiamento do Minha Casa Minha Vida. Aline Gurgel lembra que a medida foi apresentada durante a pandemia de Covid-19 para reduzir o impacto da crise sobre as famílias.
0: Esporte. Milton Vieira, do Republicanos de São Paulo, quer garantir imunidade tributária para entidades esportivas sem fins lucrativos. O deputado defende equiparar essas organizações às instituições de educação e assistência social, desde que cumpram os requisitos previstos em lei.
1: A proposta de Milton Vieira abrange entidades certificadas dos movimentos olímpico, paralímpico, clubístico e educacional. Para o deputado, a imunidade pode fortalecer projetos esportivos, ampliar a inclusão social e contribuir para a formação de atletas e cidadãos.
0: Ciência e tecnologia. Rui Falcão, do PT de São Paulo, apresentou relatório favorável ao projeto que amplia o uso de recursos destinados à ciência e tecnologia para financiar iniciativas.

0: inovadoras. Ele recomenda aprovação por considerar que a proposta aproxima a pesquisa científica do setor produtivo.
1: Rui Falcão avalia que a medida pode fortalecer empresas de tecnologia e aumentar a competitividade brasileira. O parlamentar afirma que a parceria entre universidades, empresas e governo contribui para a transformação de pesquisas em produtos e serviços para a população.
2: Economia.
0: A Receita Federal anunciou na Câmara mudanças no programa de compras do exterior para evitar a entrada de produtos irregulares. A repórter Silvia Munhato tem mais informações.
3: Ainda este ano, a Receita Federal deve adotar um sistema que vai excluir do seu programa de compras no exterior o remessa conforme as plataformas de comércio internacional que permitirem a venda de produtos subfaturados, falsificados ou que apresentem outros tipos de ilegalidades. A fiscalização das encomendas será aprimorada ainda este ano com o uso de inteligência artificial para analisar o conteúdo dos pacotes. Um dos objetivos é evitar a fiscalização apenas quando a encomenda chega no país, porque a quantidade de remessas não para de crescer. Também será minimizado o problema de vazamento de dados dos destinatários, que acabam sendo alvo de golpes. O deputado Júlio Lopes, do PP do Rio de Janeiro, elogiou o trabalho da Receita e afirmou que é preciso tratar a pirataria de forma especializada em todos os órgãos públicos e citou o problema de sementes fabricadas em desacordo com a regulação nacional.
4: Os caminhões de sementes transgênica feitas fora das regras e fora das normas são aprisionados e não há conhecimento da Polícia Rodoviária Federal, nem da Polícia Federal, nem de órgão nenhum para fazer a apreensão da mercadoria. Então, esses têm sido liberados e são casos gravíssimos porque essas sementes, quando feitas fora de norma, elas podem gerar pragas, gerar deformações nas colheitas brasileiras, enfim, no meio ambiente como um todo. Né?
3: O deputado sugeriu ainda que a Receita cruze dados dos 47 milhões de CPFs que fazem compras no exterior com as suas rendas declaradas. Segundo ele, isso deverá revelar irregularidades. De acordo com a Receita Federal, as encomendas do exterior passaram de cerca de 30 milhões de pacotes em 2019 para mais de 200 milhões em 2023. Para este ano, é esperada uma arrecadação recorde com as encomendas, equivalente a 10% de todo o volume importado pelo país, ou 5 bilhões de reais. Da Rádio Câmara de Brasília, Silvia Munhato.
1: Carlos Chiodini, do MDB de Santa Catarina, defende a transferência para Brasília da sede do órgão responsável por regular e fiscalizar o mercado de valores mobiliários no Brasil. O projeto prevê que a mudança da Comissão de Valores Mobiliários seja feita de forma gradual em até 4 anos.
0: Para Carlos Chiodini, a transferência aproxima a CVM de outros órgãos federais sediados em Brasília, facilitando a articulação entre as instituições. O projeto também assegura aos servidores da autarquia no Rio de Janeiro a opção de se transferir para Brasília ou de permanecer no estado.
1: Stefano Aguiar, do PSD de Minas Gerais, apoia a criação da Frente Parlamentar em defesa do mutualismo, sistema em que as pessoas se associam para compartilhar custos e oferecer proteção patrimonial umas às outras. A proposta, segundo o deputado, é uma alternativa aos seguros tradicionais.
0: A frente pretende reunir parlamentares, governo, empresas e entidades do setor para acompanhar a regulamentação da proteção patrimonial mutualista. Stefano Aguiar acredita que a iniciativa pode ampliar o acesso dos brasileiros a uma opção de proteção competitiva.
2: Comissões.
1: Comissão de Trabalho aprova relatório da subcomissão sobre o setor de estética. A repórter Maria Neves traz os detalhes da medida proposta.
5: A Comissão de Trabalho da Câmara aprovou o relatório final da subcomissão especial sobre o setor de estética, elaborado pela deputada Soraya Santos, do PL do Rio de Janeiro. Além de um projeto de lei que altera a regulamentação das atividades dos profissionais do setor, a relatora apresentou recomendações aos poderes executivos. Soraya Santos argumenta que as interpretações da legislação vêm dificultando o exercício dos profissionais de estética.
6: Estudante de faculdade de estética, migrando para outras carreiras, para biomedicina ou para medicina, passando dificuldades, por exemplo, com uma compra de insumos. Porque se eu não sou reconhecida, não posso comprar. É humilhante eu fazer um curso universitário regulamentado por um órgão público e eu ter que precisar de uma outra pessoa para assinar a compra do material que eu quero trabalhar. Para piorar, A Anvisa e as vigilâncias sanitárias não reconheciam a profissão quando a competência delas não é reconhecer. Quem reconhece profissão é a lei e o Congresso aprovou a profissão.
5: Como forma de solucionar interpretações divergentes, a relatora sugere inserir expressamente na lei que os esteticistas são profissionais da área de saúde para todos os efeitos legais. Outro problema detectado pela subcomissão, segundo Soraya Santos, foi a falta de um currículo nacional que padronize a formação de esteticistas e cosmetólogos. Por isso, ela sugere ao Ministério da Educação que elabore diretrizes curriculares específicas para todos os cursos da área, além de criar mecanismos de certificação técnica para profissionais já formados. A proposta também permite a atuação de profissionais formados em outras áreas da saúde, como esteticistas, desde que façam pós-graduação na área ou passem por exame de proficiência. Da Rádio Câmara de Brasília, Maria Neves.
2: Trabalho.
0: Nicolete, do PL de Roraima, apresentou o projeto que permite a servidores públicos atuarem como microempreendedores individuais. A proposta condiciona a atividade à inexistência de conflito de interesses com as funções exercidas no serviço público.
1: Nicolete afirma que a proibição atual pode levar servidores que realizam atividades nas horas de folga à informalidade. Para ele, a mudança estimula a formalização de pequenos negócios e preserva o funcionamento do serviço público por meio de regras definidas por cada ente federativo.
2: Transportes.
0: Danley de Deus Interhols, do PSD do Rio Grande do Sul, pede a realização de uma audiência para discutir a concessão da BR-285 no trecho entre Passo Fundo e a região de Ijuí. A proposta prevê a participação de representantes do governo, de órgãos de transporte e de prefeitos.
1: Danley de Deus Interhols argumenta que a concessão pode acelerar investimentos como duplicação de trechos, construção de terceiras faixas e melhoria da sinalização. Ele afirma que as mudanças podem aumentar a segurança na rodovia e fortalecer a logística e a economia da região.
2: Desenvolvimento regional.
0: Júlio César, do PSD do Piauí, defende projeto que isenta permanentemente os consumidores que produzam a própria energia renovável de pagar pelo uso da rede de distribuição. O texto acaba com a cobrança gradual sobre a energia solar excedente devolvida ao sistema.
1: Júlio César entende que a medida corrige uma distorção que é a cobrança pela energia injetada na rede. Segundo o parlamentar, o objetivo é garantir segurança jurídica, democratizar o acesso à energia limpa e incentivar novos investimentos sem sobrecarregar o cidadão.
2: Agricultura.
0: O projeto de Paulo Teixeira, do PT de São Paulo, proíbe a exportação de animais vivos destinados ao abate ou à engorda. Ele explica que a medida busca reduzir o sofrimento dos animais durante transportes de longa distância e reforçar as políticas de proteção e bem-estar animal.
1: Segundo Paulo Teixeira, a proposta também pretende estimular o processamento da produção pecuária no país, contribuindo para a geração de empregos, renda e arrecadação. A proibição não se aplica a animais destinados à reprodução, pesquisa, melhoramento genético ou conservação de espécies.
2: Votação.
0: A Comissão de Desenvolvimento Econômico da Câmara aprovou dois projetos para reduzir o impacto ambiental no uso de plásticos. Uma das propostas prevê a diminuição gradativa dos microplásticos em cosméticos e produtos de higiene pessoal, como informa o repórter Luiz Cláudio Canuto.
7: Dois projetos sobre redução do impacto ambiental do uso de plásticos foram aprovados pela Comissão de Indústria e Comércio da Câmara dos Deputados. Um deles obriga a classificação dos plásticos usados em produtos produzidos no Brasil ou importados, e o outro projeto trata da redução de microplásticos em cosméticos e produtos de higiene pessoal. A proposta que trata da classificação dos plásticos trata também de reciclagem. O texto aprovado foi apresentado pelo relator, deputado Alexandre Lindenmayer, do PT do Rio Grande do Sul, e muda a Política Nacional de Resíduos Sólidos, com metas progressivas de reciclagem das embalagens. Pela versão aprovada, em até 5 anos, 10% das embalagens plásticas devem ser recicladas. O texto prevê ainda incentivos fiscais para indústrias que usem materiais com desempenho ambiental. A proposta foi inspirada em regulamento da União Europeia. Para o relator, Alexandre Indemeyer, a regulação é necessária para evitar que o Brasil se torne um depósito de materiais banidos em outros países.
8: A poluição plástica não é apenas um problema visual ou ambiental, mas uma emergência de saúde pública. Estudos recentes têm confirmado a presença de polímeros em tecidos cardíacos humanos e na placenta, elevando o risco de doenças crônicas não transmissíveis, como doenças cardiovasculares.
7: O projeto ainda vai ser analisado pelas Comissões de Defesa do Consumidor e de Constituição e Justiça. Já o outro projeto aprovado, sobre redução gradual e eliminação total do uso de microplásticos em cosméticos e produtos de higiene pessoal, foi para a Comissão de Meio Ambiente. A Comissão de Indústria e Comércio seguiu o voto do relator, deputado Marcelo Queiroz, do PSDB do Rio de Janeiro. O texto considera microplásticos as partículas sólidas, sintéticas, insolúveis em água e não biodegradáveis, com dimensões inferiores a 5 milímetros, de origem petroquímica e colocadas intencionalmente em cosméticos e produtos de higiene pessoal com funções esfoliantes, abrasivas, de limpeza ou de alteração de textura. São ingredientes comuns em esfoliantes faciais e corporais, shampoos, cremes dentais e sabonetes. O relatório de Marcelo Queiroz foi lido pelo deputado Alexandre Lindenmaier.
8: Esses microplásticos tão presentes em produtos cosméticos ou de higiene pessoal com funções esfoliantes e abrasivas, por exemplo, ao serem utilizados e descartados, geram um significativo fator de poluição em águas superficiais com grande potencial de risco à saúde humana. Nestes casos, uma das soluções recomendadas é justamente a de que o poder público atue de forma a regulamentar ou mesmo proibir as atividades responsáveis por causar esse dano coletivo.
7: Pela proposta, o cronograma progressivo de redução a ser cumprido por fabricantes, importadores e formuladores é de 30% em até 3 anos, 60% em 5 anos, 90% em 7 anos e a eliminação total em 10 anos. O cronograma pode ser ajustado com justificativa técnica quando não houver insumo alternativo com o mesmo desempenho, risco à segurança do consumidor na substituição ou impactos ambientais adversos do insumo que substituiria. A proposta ainda vai ser analisada pelas Comissões de Meio Ambiente e de Constituição e Justiça. Da Rádio Câmara de Brasília, Luiz Cláudio Canuto.
2: Meio Ambiente.
1: Projeto de delegado Matheus Laiola, do União do Paraná, cria o programa local seguro para animais vítimas de maus tratos. A proposta prevê acolhimento imediato, atendimento veterinário e manutenção dos animais resgatados em ações policiais, fiscalizações ou decisões judiciais.
0: Delegado Matheus Laiola incluiu no texto que o responsável pelos maus tratos

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